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6: 21:59.
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Olá, seja bem-vindo e bem-vinda ao Estação Blues. Eu sou o Sérgio Magson e fico com você na próxima hora. Na edição de hoje, uma viagem musical que apresenta as gerações, os clássicos e as novidades do gênero. Nesta edição, confira uma seleção musical com Big Walter Thornton, Geneva Magnus, Howlin' Wolf, Debbie Davis, Robert Cray, Yuppie Wilson, Cedric Burnside e muito mais. Estação Blues. Para começar, fique com o cultuado cantor Frankie Bay. Acompanhado da The Anthony Paul Band, o bluesman canta I Don't Know Why.

0: Estação Blues, momento para conferir o talento da cantora Janiva Magnes. Depois de muita estrada, a blueswoman lançou o disco de estreia somente aos 40 anos de idade. Em 2009, ganhou o prêmio B.B. King de Artista do Ano pela Blues Foundation. Hoje, aos 69 anos, tem uma discografia com 16 álbuns. Ouça primeiro o vocal de Magnes na faixa I'm Feeling Good. Depois, ela soma a sua voz à guitarra de Joe Bonamassa na música Masterpiece, canção do álbum Back for Me, de 2025.
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Na sequência, fique com o blues rock do guitarrista da Louisiana, Kenny Wayne Shepherd. Inspirado por grandes nomes do gênero que ouvia na vitrola do pai, Kenny Wayne começou a tocar guitarra aos 7 anos de idade. Aos 13 anos, foi para New Orleans integrar a banda do bluesman Brian Lee. Em 1995, lançou o primeiro trabalho e hoje, aos 48 anos de idade, já contabiliza uma discografia expressiva. Fique com Kenny Wayne Shepherd Band, com Dark Side of Love.

seguindo nas ondas do blues com Big Walter Horton. Com sua gaita singular, o bluesman lançou poucos discos em sua longa carreira solo. Nasceu no Mississippi em 1917 e faleceu em Chicago aos 64 anos. Seu registro mais aclamado foi o disco Big Walter Horton with Carrie Bell. Please come on and blow your horn. Neste álbum, ele gravou com outra lenda da gaita, Carrie Bell. Confira, relembre as faixas, a instrumental Have a Mercy e That Ain't It, com o vocal de Horton.

Eu sou o Sérgio Magson e você está ouvindo Estação Blues. É muito bom ficar em sua companhia. No Estação Blues, fique agora com a guitarra e a voz de Debbie Davis. A veterana blueswoman de Los Angeles interpreta o clássico Blue and Lonesome, de autoria de Little Walter. Esta composição apresenta uma triste letra. Ela narra o lamento de um homem que perdeu seu amor e conheceu a solidão. No Estação Blues, Debbie Davis, Blue and Lonesome.

o blues e seus mestres. No início dos anos 1970, os ingleses Eric Clapton, Steve Winwood, Bill Wyman e Charlie Watts tiveram a oportunidade de entrar no estúdio com um ídolo do blues. Os britânicos gravaram com o compositor, gaitista e cantor do Mississippi, Howlin' Wolf. O long play The London Howlin' Wolf Sessions foi lançado em 1971, 5 anos antes da morte de Wolf. Deste registro histórico, fique com a faixa Ain't Superstitious.

Eu sou o Sérgio Magson e você está ouvindo Estação Blues. Blues aqui no 105,7 da sua Unesp FM. Seguindo com a música do compositor, guitarrista e cantor Cedric Burnside. Fique com a faixa Pretty Flowers.

Agora no Estação Blues, a voz e a guitarra de Robert Cray, do CD Nothing But Love, de 2012, ouça What Becoming Here.

tempo para ouvir a música de Yuppie Wilson. Natural da Louisiana, Yuri Perry Wilson nasceu em 1934 e morreu em 2004 na cidade de Paris, aos 70 anos de idade. Adotou o estilo Texas Blues e ficou conhecido pelos epítetos Texas Tornado e Atomic Guitar. Ouça o cantor e guitarrista Yuppie Wilson. Ele vem acompanhado pelo gaitista Paul Horta. Eles interpretam a trilha Boy Scout Plan.

Estação Blues, fique ligado. Você confere ao vivo no rádio em 105,7 nas ondas da Unesp FM ou pela internet em radio.unesp.br. Agradeço a sua audiência. O programa segue com a guitarra e o vocal de Gary Moore. Ele chega com That's Why I Play the Blues.

nós vamos ficando por aqui. Se você gostou e deseja ouvir novamente o programa de hoje ou as edições anteriores, é só acessar o site da Unesp FM e clicar no ícone Estação Blues. Estação Blues tem pesquisa, texto e seleção musical de Fábio Fleury. Operação de áudio, Silvestre Oliveira. Apresentação, Sérgio Magson. Para encerrar, fique com a música de Johnny Copeland. O guitarrista e cantor, natural do estado da Louisiana, interpreta a faixa Cut Off My Right Arm. Obrigado pela companhia e até o próximo encontro.

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5: 22:59.
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Seja bem-vindo e bem-vinda. A partir de agora, a pluralidade do rock na Unesp FM. Está começando esse tal de rock and roll. Eu sou o Ricardo Bizarro e fico com você na próxima hora. Nesta edição, uma trilha sonora que abraça as vertentes, os clássicos e as novidades do gênero. Por aqui você ouve New Modern Army, Bush, Jimi Hendrix, Happy Mondays, Iggy Pop, Supergrass, Sublime e muito mais. E esse tal de rock and roll começa com a banda Black Star Riders, com o vocal e a guitarra de Ricky Warwick. Ouça a faixa Charlie, I Gotta Go.

Momento para curtir a banda Rap Mondays. Nascida na Inglaterra nos anos 1980, o Rap Mondays está na ativa até hoje. O quinteto abraçou a mistura do rock alternativo com a dance music. Possuem uma discografia generosa. Você confere uma música do primeiro EP da banda, lançado em 1987, e com o vocal de Shawn Ryder, você ouve King Afro.

No recital, ouça a banda norte-americana The Poses. O The Poses nasceu em 1976. A liderança é dos compositores, guitarristas e cantores John Auer e Ken Stringfellow. A dupla viaja pelo rock alternativo e pop rock, misturando composições harmônicas com guitarras barulhentas. The Poses gravou as primeiras músicas numa fita cassete, que logo foram exibidas numa rádio local de Seattle. Em seguida, surgiram vários convites para shows. E o disco de estreia foi lançado em 1988 e estão na ativa, somando 10 trabalhos na bagagem. The Poses toca Dream All Day.

Esse tal de rock and roll você ouve no rádio, nas ondas da Unesp FM, em 105,7, ou pela internet, no streaming, no site radio.unesp.br. E é muito bom contar com a sua companhia. E agora um clássico de Iggy Pop, The Passenger, gravação de 1977.

Seguindo com a arte musical do grupo The N-Boy Dukes, natural de Detroit, formada em 1964, The N-Boy Dukes tinha como líder o Ted Nugent. Ted Nugent foi o guitarrista principal e também o frontman da banda. O grupo se dissolveu em meados da década de 70 e o Ted Nugent continuou uma sólida carreira solo. De 74, do disco Two Fang and Claw, você ouve Ted Nugent and the N-Boy Dukes com a trilha Journey to the Center of the Mind.

Na sequência do esse tal de rock and roll, fique com o músico que criou a imagem de ter a guitarra como extensão do seu próprio corpo. Jimi Hendrix. Do disco de estreia Are You Experience, de 1967, ouça The Wind Cries Mary e o Jimmy, vocal e guitarra, Mitchell na bateria e o Noel Redding no baixo.

Esse tal de rock and roll você ouve no rádio nas ondas da Unesp FM em 105,7 ou pela internet, o streaming radio.unesp.br. E é muito bom contar com a sua companhia. Na sequência, o som da banda Supergrass, o trio natural de Oxford, toca Sun Hit the Skies.

Seguindo nas ondas do rock com a banda estadunidense The Dandy Warhols. O quarteto nasceu em Portland em 1994. Com o vocal de Courtney Taylor, você ouve The Dandy Warhols com Bohemian Like You.

Você ligado na Unesp FM, navegando nas ondas do rock. Caia no swing da banda londrina Dedê. Dedê, na verdade, é o disfarce do multi-instrumentista, compositor e cantor Matt Johnson. E do disco Dusk, de 1993, você ouve Dedê com Slow Motion Replay.

Esse tal de rock and roll vai ficando por aqui. Pesquisa, texto e seleção musical, Fábio Fleury. Operação de áudio, Silvestre Oliveira. Apresentação, Ricardo Bizarra. Se você gostou e deseja ouvir novamente o programa de hoje, ou mesmo as edições anteriores, acesse agora o site da Unesp FM e clique no ícone Esse Tal de Rock and Roll. E a despedida vem com a banda inglesa Bush, do álbum de estreia Sixteen Stone, de 1994. Fique com Machine Head. Obrigado pela sua companhia e até a semana que vem.

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11: 23 horas e 59 minutos.
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2: Dá licença.
3: 0:59.
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7: 2:59.
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3: 3:59. 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
4: 4:59.
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Olá, a Unesp FM apresenta Pé na Estrada, programa com compositores, intérpretes, bandas que lançam trabalhos, divulgam suas músicas e estão com o pé na estrada. Passam hoje por aqui Fala Mansa, Jenny Mocelo, Terra Blanco, Vicente Barreto e Zé Cabaleiro, Marisa Monte e Seu Jorge, Thier, Gabi Melim e muito mais. Começamos com Nando Reis e Marisa Monte. De história, dezenas de canções tatuadas no imaginário brasileiro. A dupla guardou esse encontro especial que chega na forma de dueto inédito para a clássica composição Pra Você Guardei o Amor, que conta ainda com a regência do maestro André Bachur e está disponível em todas as plataformas de música. Confira!

Nando Reis e Marisa Monte, dele para você guardar o amor. A Unesp FM está apresentando Pé na Estrada, referência no forró brasileiro e dona de uma trajetória marcada por grandes sucessos. A Fala Mansa apresenta ao público o novo álbum A Origem de Tudo, a seguir. Beijo. O projeto simboliza uma nova fase da banda, reafirmando sua capacidade de se reinventar sem perder a essência, mantendo vivo o propósito de levar mensagens otimistas, de fé e esperança através da música. Com composições inéditas, uma regravação e participações especiais de Elba Ramalho, Fagner e Lazo Matumbi, o álbum chega em um momento em que o forró vive um novo fortalecimento no cenário nacional, reacendendo as chamas do gênero e aproximando diferentes gerações. Para a banda, A Origem de Tudo representa um dos trabalhos mais importantes e completos de sua carreira, reunindo maturidade musical, identidade artística e a originalidade que sempre marcou suas composições. O álbum também traz encontros especiais. A faixa Uma Palavra conta com a participação do cantor e compositor Lazo Matumbi, adicionando ainda mais força e identidade à canção. Já Não Existe Amor Maior Que o Seu traz participações de Elba Ramalho e Fagner, reforçando a conexão do grupo com a

Fala mansa de Tato, a origem de tudo, antes de Herbert Viana, quase um segundo, abrindo o bloco de Tato, mais um dia de sol. A Unesp FM está apresentando Pé na Estrada. Jenny Mocello lança Brava e transforma identidade, brasilidade e intensidade em novo álbum a seguir. Após um período intenso de novidades, Jenny Mocello apresenta Brava, novo álbum de sua carreira. O projeto consolida uma fase mais íntima, intensa e brasileira da artista. Reunindo 13 faixas ao total, o disco transmuta temas como pertencimento, liberdade, identidade e amadurecimento em música.

condensando em seu trabalho nomes como Ney Matogrosso, Xênia Franço, Marcelo Tofani, Dani Black e Helena Dara, a cantora mergulha em sua brasilidade e organiza um lançamento que divaga sobre diferentes partes de sua trajetória. O disco ainda parte de uma artista atravessada por múltiplas referências culturais, que encontra nos versos de cada composição um lugar de importância e soma. Na parceria com Ney Matogrosso, vamos ouvir Fome e, na sequência, a faixa que dá nome ao álbum, Brava.

0: Jenny Mocelo, Della Brava, abrindo o bloco com o Ney Matogrosso, Fome. A Unesp FM está apresentando Pé na Estrada. A cantora e atriz Terra Blanco, neta do compositor e arquiteto Billy Blanco, falecido em 2011, lançou recentemente o álbum Nem Tudo São Dores, seu primeiro trabalho de estúdio pela gravadora Quarup. A seguir.
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0: O disco se constrói como um manifesto emocional que ressignifica a tristeza por meio da música, com 8 faixas conectadas por temas como o fim de relações, identidades e ciclos. As canções se desenvolvem como um percurso que transforma essas experiências em expressão artística. O álbum reúne 8 faixas entre composições autorais e releituras de nomes como Chico Buarque, Dolores Duran e Baden Powell. Com produção de Bruno Cunha e Will Gordon, o disco apresenta uma sonoridade que transita entre o acústico e o contemporâneo e mistura 9 MPB, soul, samba, reggae e bossa nova. E Ney Matogrosso retorna na programação, agora com Terra, na canção Histórias Mal Contada. E na sequência, com a participação de Marcel Powell, Samba Triste.

0: Terra e Marcel Powell, de Billy Blanco e Baden Powell, Samba Triste. Abrindo o bloco com Ney Matogrosso, de Paulinho Mendonça e Bilinho Blanco, Histórias Mal Contada. A Unesp FM está apresentando Pé na Estrada. Chegou Sem Bal, álbum que reúne Vicente Barreto e Zé Cabaleiro, com produção luxuosa de Rafa Barreto. Confira.
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0: Sem Bal apresenta 12 músicas compostas por Vicente Barreto e Zé Cabaleiro, firmando parceria iniciada em 2010, ano em que os artistas se conheceram, apresentados pelo produtor Elton Altman. Contudo, a parceria somente engrenou a partir de 2020, durante a pandemia de Covid-19. De lá para cá, Vicente Barreto e Zé Cabaleiro compuseram mais de 30 músicas com melodias de Barreto letradas por Baleiro. Da safra farta, 12 foram recolhidas para compor o repertório inteiramente autoral do álbum Sem Bal, sendo que outras 4 músicas, Zig Zag, E Flor, Flor de Cimento e Saudade de Te Ver Paraíba, já tinham sido gravadas recentemente nos 2 últimos álbuns de Barreto, Paleolírico, de 2022, e Na Força e na Fé, de 2024. As 2 últimas em dueto com o próprio Baleiro. Vamos ouvir a faixa que dá nome ao álbum, Sem Bal, e na sequência, Vento Bom.

0: Vicente Barreto e Zé Cabaleiro, dele Vento Bom, abrindo o bloco Sem Bal. A Unesp FM está apresentando Pé na Estrada.
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0: Tiê está de volta com um novo álbum intitulado Esgotada. Composto por 8 faixas, essencialmente autorais, o EP é o primeiro volume de um projeto fonográfico duplo que terá continuidade no segundo semestre, com o lançamento de Amorosa. A gente confere Contato. E na sequência, o novo hit de Marisa Monte e Seu Jorge e a música Quando Chego. A canção é uma parceria inédita que traz uma atmosfera leve e acolhedora, destacando a importância de desacelerar o ritmo, contemplar a natureza e curtir a simplicidade do cotidiano.
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0: Marisa Monte, Seu Jorge, dele e Arnaldo Antunes, Quando Chego, abrindo o bloco, Thier, dela, Contato. A Unesp FM está apresentando Pé na Estrada. Gabi Melim apresenta o álbum audiovisual Escapismo, a seguir.
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0: A cantora exibiu com exclusividade as 15 faixas do novo projeto, que tem direção de Sérgio Lima, direção criativa de Duda Beat, que também divide vocais com Gabi Melim na faixa Belo Horizonte, e produção musical de Cassim. O projeto conta com a participação de nomes de destaque na música brasileira, como Luísa Sonza, Maria Cadu, Ana Gabriela e Mestrinho. Segundo Gabi, Escapismo fala sobre fugir, mas também sobre voltar, sobre se perder, sobreviver e, aos poucos, reencontrar a própria essência no meio do ruído do mundo. Destacamos Mexe com o Meu Juízo, com o Mestrinho, e Um Salve, com Maria Gadu.

Gabi Melini e Maria Gadu, de Gabi, um salve. Antes com o Mestrinho, Mexe com Meu Juízo. E vamos ficando por aqui. Prazer enorme estar com você. Operação de áudio, Silvestre Oliveira. Eu sou Silene Barros. Continue com a Unesp FM e até mais.

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4: 5 horas e 59 minutos.
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5: Olá, iniciamos essa edição do Rádio Saudade com Carlos Galhardo, considerado o maior intérprete da valsa romântica brasileira.

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1: Carlos Galhardo, nascido em Buenos Aires, conquistou merecidamente um lugar entre os cantores brasileiros de sua época. Dono de uma voz calorosa e afinada, destacou-se pela beleza de sua interpretação e pela elegância com que conduzia o canto sentimental.
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1: Sua carreira brilhou especialmente nas décadas de 1930 e 40, quando gravou valsas, sambas, sambas-canção e modinhas de grande sucesso.
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1: Com seu estilo romântico e refinado, Carlos Galhardo tornou-se símbolo de uma era em que a emoção e a melodia reinavam no rádio brasileiro.
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1: No Rádio Saudade, vamos ouvir Carlos Galhardo com Bodas de Prata.

0: Este foi Carlos Galhardo, de Roberto Martins e Mário Rossi, Bodas de Prata.
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Ouvimos Ella Fitzgerald com How Insensitive, versão em inglês de Insensatez, música de Tom Jobim. Antes teve a Carmen Costa, do Mirabeau e do Jorge Gonçalves, Quase. Também ouvimos Carlos José, do René Bittencourt, Sertaneja. No Rádio Saudade, destaque agora para Erivelto Martins.

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1: Heriberto Martins teve sua primeira composição gravada em 1932, aos 20 anos de idade. Nesse mesmo ano, ingressou no conjunto de JB de Carvalho e passou a integrar o coro da gravadora Victor.
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1: Em 1934, formou dupla com Francisco Sena, substituído após a sua morte por Nilo Chaves. No fim de 1936, com a entrada de Dalva de Oliveira, surgiu o Trio de Ouro, que marcou época nas rádios cariocas.
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1: Como compositor, Erivelto teve suas músicas cantadas por nomes como Silvio Caldas, Carmen Miranda e Araci de Almeida. Seu estilo unia lirismo e estrutura refinada com temas de amor, saudade e desilusão, traços marcantes do samba-canção.
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1: Sua obra, ao mesmo tempo popular e sofisticada, foi fundamental para consolidar o samba urbano e a estética radiofônica da Era de Ouro da música brasileira.
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1: Vamos ouvir o Trio de Ouro com as canções Senhor do Bom Fim, Ave Maria no Morro e Vingança.

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2: Ouvimos o trio de ouro formado por Erivelto Martins, Nilo Chaves e Dalva de Oliveira, do Lupicínio Rodrigues, Vingança. Antes de Erivelto Martins, Ave Maria no Morro e Senhor do Bonfim.
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Ouvimos The Drifters com Under to Boardwalk. Antes, Billy J. Kramer com Do You Want to Know a Secret? E ainda, Agnaldo Raiol e Ângela Maria, do Vicente Celestino, Ouvindo-te. Agora no Rádio Saudade, Sarah Vaughan.

Sarah Vaughan, uma das grandes divas do jazz norte-americano, destacou-se por sua impressionante voz de extensão e por sua inventividade nos improvisos, que revelavam um virtuosismo incomum. Com sua sofisticação vocal e apurada sensibilidade musical, Sarah deu continuidade à linhagem das grandes intérpretes femininas do jazz, uma tradição iniciada por Billie Holiday nos anos de 1930 e consolidada ao longo das décadas seguintes. Really do come true. Sua arte vocal não apenas encantou plateias, mas também elevou os padrões da interpretação jazzística, tornando-a um dos nomes mais reverenciados do gênero. Ouçam agora Sarah Vaughan com Lullaby of Birdland, I Left My Heart in San Francisco e Whatever Lola Wants, Lola Gets.

0: Esta foi Sarah Vaughan e sua belíssima interpretação para Whatever Lola Wants, Lola Gets, I Left My Heart in San Francisco e Lullaby of Birdland.
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Ouvimos The New Vaudeville Band com Winchester Cathedral. Antes, Anísio Silva, do Jair Amorim, Não Digo Nome. E ainda, Calbi Peixoto, versão Fred Jorge, Dalila.

0: Rádio Saudade tem produção da Fátima Belisário. Estúdio de gravação, Silvestre Oliveira. Apresentação, Marina Fontanelli. Obrigada pela audiência e até o nosso próximo encontro.
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3: 6:59.
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1: Olá, estamos iniciando Os Grandes Mestres, que apresenta o compositor, pianista, arranjador e maestro brasileiro Radamés Inátali. No programa de hoje, Uma Rosa para Pixinguinha, 8 estudos em ritmo de choro, A Brasiliana número 8 para 2 pianos, O Concerto para Harpa e Orquestra, O Concerto para Noel Rosa e o Concerto para Violino e Orquestra. Radamés Inátali, filho de imigrantes italianos, nasceu em 27 de janeiro de 1906 em Porto Alegre, Rio Grande do Sul. Seu pai, Alessandro Inátali, era um apaixonado por música. Tocava piano, bandolim e contrabaixo, além de atuar como fagotista de orquestra, professor de música, compositor e regente. Sua mãe, Adélia Fonseca Inátali, professora de piano, foi ela quem lhe deu as primeiras noções musicais. Aos 14 anos de idade, após ser aprovado no exame de admissão, Radamés ingressou diretamente no 5º ano de piano do Conservatório Musical de Belas Artes do Rio Grande do Sul. Durante os 9 anos em que permaneceu na instituição, estudou e interpretou obras de grandes mestres, como Bach, Chopin e Beethoven. Além do piano, também aprendeu a tocar flauta, clarineta e violino. Estudou harmonia e integrou por 2 anos um quarteto de cordas em sua cidade natal, atuando como violinista. Radamés iniciou sua carreira como pianista no Cine Colombo, onde acompanhava filmes mudos. Além disso, tocava em bailes e dava aulas de piano. Em 1924, aos 18 anos, mudou-se para o Rio de Janeiro, a convite de Guilherme Fontaine, diretor e professor do conservatório, onde realizou seu primeiro concerto. A apresentação com plateia lotada e a presença de alguns dos mais importantes críticos musicais da época foi amplamente elogiada por sua execução refinada, estilo marcante e sonoridade expressiva. De volta a Porto Alegre, ele participou de um concurso promovido pelo conservatório, conquistando o prestigiado Prêmio Araújo Viana e uma medalha de ouro. No início da década de 1930, Radamés se estabeleceu no Rio de Janeiro, dedicando-se à composição e orquestração. Em 1936, integrou a inauguração da Rádio Nacional, onde trabalhou por 30 anos. Radamés foi um verdadeiro inovador, abrindo caminho para futuras gerações, enquanto reverenciava a música instrumental brasileira. Seu trabalho foi essencial para a consolidação da linguagem da grande orquestra brasileira. No campo da música popular, ele compôs serestas, estudos sobre o folclore carioca, além de choros, valsas, sambas, polcas e boleros. Desta forma, sua obra transitou entre o erudito e o popular de maneira única e impactante. De Radamés em Atali, destacamos as composições Uma Rosa para Pixinguinha e oito estudos em ritmo de choro, denominados Alma Brasileira, Noturno, Capoeirando, Duas Contas, Encontro com a Saudade, Guriatã de Coqueiro, Por Quê? E Nova Ilusão. A execução é de Arthur Moreira Lima.

Ouvimos as composições Uma Rosa para a Pixinguinha e Oito Estudos em Ritmo de Choro, denominados Alma Brasileira, Noturno, Capoeirando, Duas Contas, Encontro com a Saudade, Guriatã de Coqueiro, Por quê? E Nova Ilusão, de Radamés em Atali. A execução foi de Arthur Moreira Lima. 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Radamés em Atali trabalhou em diversas emissoras de rádio e televisão, sendo reconhecido como um dos maiores arranjadores do Brasil. Sua obra foi fundamental para quebrar a barreira entre a música clássica e a popular, tornando-se referência tanto no meio sinfônico quanto na música popular. Colaborou com grandes nomes da música brasileira, como Tom Jobim, Jacó do Bandolim e Garoto. Entre suas composições mais importantes destacam-se as brasilianas, escritas para diversas formações instrumentais. A de número 8, peça brilhante para dois pianos, é dividida em três andamentos intitulados Sotiski, Valsa e Choro. Essa obra exemplifica perfeitamente a fusão entre o erudito e o popular, refletindo as principais fontes de inspiração do mestre gaúcho, profundamente ligado à música brasileira. De Radamés em Atali, a brasiliana número 8, para dois pianos. A execução é de Arthur Moreira Lima.

0: Esta foi a Brasiliana número 8 para dois pianos de Radamés Inátali, na interpretação de Arthur Moreira Lima. A Unesp FM está apresentando Os Grandes Mestres.
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6: 7:51.
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A Unesp FM volta a apresentar Os Grandes Mestres. Radamés Inátaly foi, de fato, um dos maiores nomes da música brasileira, transitando com maestria entre a música erudita e a popular. Sua obra é um exemplo eloquente de como esses dois universos podem coexistir de forma harmoniosa. Com uma produção impressionante de cerca de 500 composições, Inátaly deixou um legado que influenciou profundamente o choro, o samba e até o jazz, demonstrando sua versatilidade e genialidade. Seu concerto para harpa e orquestra, composto em 1957, foi estruturado em três movimentos: allegro moderato, triste e ritmado. O concerto reflete a riqueza e a originalidade do compositor. De Radamés Inátaly, o concerto para harpa e orquestra, com a Orquestra Sinfônica Brasileira, com Gianni Fumagalli, harpa, e Radamés Inátaly, na regência.

Este foi o concerto para harpa e orquestra com a Orquestra Sinfônica Brasileira, de Radamés Inátali, com Gianni Fumagalli, harpa, e Radamés Inátali na regência. 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Radamés Inátali, renomado compositor brasileiro, escreveu diversas obras, dentre as quais destaca-se o Concerto para Noel Rosa. Essa obra, uma homenagem ao compositor Noel Rosa, foi estruturada em três movimentos, cada um baseado em uma composição do sambista de Vila Isabel. Assim, o primeiro movimento recebeu o título de As Pastorinhas, o segundo, Enfeitio de Oração, e o terceiro e último movimento, Conversa de Botequim. De Radamés Inátali, o Concerto para Noel Rosa, com Arthur Moreira Lima e Orquestra Sinfônica Brasileira, sob a regência do próprio compositor.

Este foi o concerto para Noel Rosa, de Radamés Inátali, com Arthur Moreira Lima e Orquestra Sinfônica Brasileira, sob a regência do próprio compositor. 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Radamés Inátali faleceu no dia 13 de fevereiro de 1987, no Rio de Janeiro, aos 82 anos de idade. Deixou um legado imenso, com cerca de 400 obras, incluindo concertos e diversas composições populares, contribuindo significativamente para a difusão da música brasileira. Entre suas peças destaca-se ainda o Concerto para Violino número 3, composto em 3 movimentos: Allegro Marcato, Adagio e Movido, dedicado a Oscar Burgert, considerado um dos mais importantes violinistas do Brasil, nascido no Rio de Janeiro em 1906. E um dos maiores divulgadores da música erudita brasileira no exterior. De Radamés Inátali, o Concerto para Violino e Orquestra, com Anselmo Zlatopolsky e Orquestra Sinfônica Brasileira, sob a regência do próprio compositor.

0: Este foi o concerto para violino e orquestra de Radamés em Atali, com Anselmo Zlatopolsky e Orquestra Sinfônica Brasileira, sob a regência do próprio compositor. A Unesp FM apresentou Os Grandes Mestres. Produção Fátima Belisário. Estúdio de gravação, Paulo Sérgio Pepa de Carvalho. Apresentação, Pedro Norberto. Fontes pesquisadas, 3 séculos de música para piano, Editora Caras. Sites, www.radamésnatali.com.br. Obrigado pela sua audiência e companhia. E até o próximo programa.
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7: 8:59.
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9: Olá, amiguinhos! Começa agora a Unespinha, o programa da criança. E hoje com o quadro Grandes Livrinhos, curiosidades, muita música e diversão. Estamos no inverno, a estação mais fria do ano. E é sobre isso que vamos falar no nosso programa. Para começar, João e Cristina Colares, e crianças, cantando O Frio do Inverno.

Espinha, o programa da criança, o inverno de 2026, começou oficialmente às 5 horas e 24 minutos no domingo do dia 21 e chegou ao Brasil sob a influência crescente de um El Niño, que promete ser um dos principais fatores climáticos para os próximos meses. A estação se estende até 22 de setembro. O inverno é a estação mais fria do ano e ocorre devido à inclinação da Terra em relação ao Sol. Durante os 3 meses de sua ocorrência, as noites são mais longas e os dias mais curtos devido ao ângulo de inclinação do planeta, diminuindo a incidência de raios solares nesse período. Quando a temperatura das nuvens está abaixo de 0 graus centígrados, o vapor d'água se condensa, dando origem a cristais de gelo que caem em forma de neve. Isso é bem comum em áreas polares e temperadas, não acontecendo em regiões tropicais. Em algumas áreas, é comum ocorrerem fenômenos como nevascas, geadas e nevoeiros, contribuindo para uma paisagem característica. Mas o que podemos esperar do inverno este ano? No próximo bloco, vamos saber mais detalhes com uma convidada especial. Está chegando Cris Aflalo e Luísa Vac com Vento Soprou.

0: Hoje falando sobre o inverno, que teve início no dia 21 de junho. Para saber mais detalhes sobre o nosso inverno, convidei a meteorologista Zildene Pedrosa Emídio, do Centro de Meteorologia de Bauru, o IPMET, para responder algumas perguntas. Oi, Zildene, tudo bem? O que podemos esperar do inverno este ano?
1: Oi, Silene. Tudo bom? Muito obrigada pelo convite. Previsão para o inverno desse ano. O inverno é uma estação onde a gente tem redução da chuva, redução da temperatura e redução também da umidade do ar. Mas este ano, a previsão indica que o inverno fique com chuvas em torno da média. Ou seja, para Bauru, que chove mais ou menos 43 milímetros durante a estação do inverno, a previsão indica que isso daí irá acontecer. Então, nos próximos meses, pelo menos nos próximos 3 meses, o inverno começou em junho e vai terminar só em setembro, quando começa a primavera. Então, nesse período, nós teremos chuvas mais ou menos ali próximo aos 43 milímetros em cada mês da estação. Observando que já o mês de junho, quando começou o inverno, já foi bastante chuvoso. E a temperatura, no caso, nós vamos ter temperaturas mais elevadas, ou seja, vai ser um inverno mais chuvoso e mais quente este ano.
0: O fenômeno El Niño, neste inverno, vai causar um padrão climático atípico e de extremos no Brasil? Os nossos pequenos ouvintes vão sofrer muito com essas mudanças de temperaturas?
1: Então, Silene, o El Niño oficialmente começou agora em junho. O El Niño, ele é um fenômeno atmosférico e oceânico e ele ocorre quando a temperatura lá da superfície do mar no Pacífico Equatorial, ali perto do Equador, ela fica mais elevada. Então, daí se estabelece o El Niño, tá? Já o La Niña, ao contrário, é quando ela fica mais fria, né? Tem um resfriamento daquela temperatura média lá no Pacífico Equatorial. Tanto o El Niño como o La Niña, eles influenciam diretamente nos padrões climáticos, ou seja, afetam o clima, especialmente na chuva, na temperatura e na circulação atmosférica em diversas regiões do planeta. Não é só no Brasil, eles afetam em vários países. E este ano, com a presença do El Niño, a gente vai ter alguns efeitos, né, na questão do clima. Por exemplo, no norte e nordeste do país, do Brasil, a gente tem redução de chuva e até seca. Já no sul do Brasil, nós temos chuvas mais abundantes quando nós temos o anil. E aqui no centro-oeste, na região sudeste, nós temos chuvas mais irregulares. Embora a previsão para o inverno seja de chuvas em torno da média, mas essas chuvas vão ser irregulares, acontecendo num período, outro período ficamos com períodos mais secos, entendeu? E as temperaturas mais elevadas, conforme já está sendo previsto. Então, teremos um pouquinho, não tantas temperaturas, não tanto frio para os nossos baixinhos.
0: Os nossos baixinhos vão ter que andar bem agasalhados por conta dessas ondas de frio que virão ainda?
1: O inverno tem como característica climática a redução da temperatura, né? E daí, durante a estação, podem ocorrer, até o final da estação ainda, a entrada de massas de ar frio, geralmente de origem polar, que vem lá do Polo Sul, onde o ar é bastante frio e as temperaturas são bastante baixas, e elas podem alcançar até aqui o estado de São Paulo, trazendo muito frio para a nossa região. E às vezes, dependendo da intensidade dessa massa de ar frio, para o sul do Brasil, provocando neve lá, e aqui no estado de São Paulo, além da queda da temperatura, pode provocar geadas que atingem principalmente a agricultura, né? Então, até o inverno, quando vem as frentes frias que são acompanhadas por essas massas, a gente tem que se agasalhar, tá? Então a gente vai ter que acompanhar a previsão do tempo para ver se vem uma frente fria e se ela vem acompanhada por uma massa de ar mais frio, que vai provocar queda bem forte, né? Queda mais, digamos assim, mais intensa da temperatura atingindo aqui o nosso estado.
0: Já já continuamos nosso bate-papo com a meteorologista Zildene Pedrosa Emídio. Antes vamos ouvir Ana Persson com Sistema Solar e Márcio de Camilo e Evelyn Lechuga e Crianças com Bernardo.

0: Unespinha, o programa da criança, hoje falando sobre o inverno, que teve início no dia 21 de junho. Para saber mais detalhes sobre o nosso inverno, convidei a meteorologista Zildene Pedrosa Emídio, do Centro de Meteorologia de Bauru, o IPMET, para responder algumas perguntas. Zildene, estamos vivendo um período de baixas temperaturas, mas teremos ainda calor e tempo seco, com aumento do risco de ondas de calor?
1: Então, o inverno acontece em uma grande variação da temperatura, ou seja, a gente tem uma grande amplitude térmica durante a estação. A temperatura máxima é elevada durante a tarde e a temperatura mínima que acontece entre o início da manhã é bastante baixa. Então, vocês notam que esses dias nós temos temperaturas bem mais baixas, né, entre a noite e o início da manhã, e temperatura mais elevada durante a tarde, o que é bem comum nessa estação. E daí, ondas de calor é muito difícil que aconteça durante o inverno, mas não é impossível por conta do El Niño, que desregula todo o clima, né? E todo, digamos assim, todo regime que já tem na questão da temperatura e da chuva, quando ele está estabelecido. Onda de calor, para se estabelecer, a gente precisa ter uma elevação da temperatura acima de 5 graus por 5 dias consecutivos, entendeu? Então, se a gente tem uma temperatura média aqui no inverno de 25 graus, a gente vai ter que ter 30 graus em 5 dias consecutivos, ou 30, ou 31, 32, aí sim a gente pode dizer que houve uma onda de calor. Eu acredito que isso não vai acontecer durante o inverno, mas durante a primavera e o verão, sim. O inverno vai ficar com essas temperaturas um pouco mais elevadas, né? Aí, durante a noite, temperaturas mais baixas, mais amenas, que são típicas da estação.
0: Bom, Zildene, quer dizer que nos finais de semana mais frios, o negócio é ficar debaixo das cobertas, com um pote de pipoca, um chocolatinho quente, vendo filmes na TV?
1: Isso mesmo, Silene. Nada bom do que ficar embaixo dos cobertores, né, com a temperatura baixinha, né, e comendo a pipoca, como você disse, e principalmente tomando um chocolatezinho quente.

0: que é a maior delícia, né? Agora, Silene, eu queria ressaltar algumas coisas que são importantes durante esse tempo frio e seco, principalmente durante o tempo seco. É a questão, assim, da hidratação, né? O tempo seco, como eu disse, ele baixa bastante o índice de umidade do ar. Então, as pessoas têm que se hidratar, ou seja, tomar bastante líquido, tomar muita água durante esse período. Porque também o tempo seco, né, ele favorece uma poluição do ar mais concentrada. Então, tem muitos poluentes e a gente pode ter bastante problemas respiratórios nessa época do ano. E outra coisa importante também, Silene, é a questão do meio ambiente, porque qualquer fagulha de fogo, ela pode causar incêndio nas áreas mais secas, áreas abertas.
1: Obrigada, Zildene, pela participação no nosso Nespinha. É isso aí, bora se cuidar nesse inverno. No próximo bloco, mais dicas. Vamos ouvir Kit Drimeyer e Rodrigo Panassolo e a música Pitangueira.

Espinha, o programa da criança, hoje falando sobre o inverno que teve início no dia 21 de junho. Inverno deriva do latim hiberno, que significa invernal, invernoso ou tempo frio. O termo também está historicamente associado à ideia de hibernação, refletindo o estado de repouso e recolhimento que a natureza e os animais adotam durante essa época de temperaturas mais baixas. Alguns animais dormem enquanto a temperatura despenca. Uma das peculiaridades do inverno é a hibernação de alguns animais, como esquilos, morcegos, marmotas, ratos silvestres, hamsters e ouriços. Devido ao frio intenso, esses animais acumulam grande quantidade de proteína e gordura ao longo das outras três estações, para que no inverno eles suportem o frio dormindo. Eles fazem isso para poupar energia durante o frio, até porque a oferta de alimentos fica escassa. Mas eles não morrem de fome? Não, gente. É que o organismo desses bichinhos consome a gordura que já estava estocada no corpo. Com a chegada do frio, é comum algumas espécies de répteis e mamíferos ficarem mais lentas e sonolentas, muitas vezes chegando a dormir por meses a fio, sem nem mesmo acordar para fazer xixi ou cocô. Essas estratégias de sobrevivência ao inverno se dividem em três tipos, de acordo com a profundidade do soninho: hibernação, brumação e torpor. Daqui a pouquinho falo de cada um deles. Antes vamos ouvir Luiz Ribeiro com Bichinho do Barulho e Tatiana Parra cantando Cada Um, músicas do CD Teco Treco.

Espinha, o programa da criança, hoje falando sobre o inverno. Vamos entender a profundidade do soninho dos bichos, a hibernação, brumação e torpor. Até pouco tempo, o termo hibernação era usado para todos os animais que ficavam mais preguiçosos durante os meses de frio, sem diferenciar aqueles que caem em sono profundo dos que fazem um cochilo mais leve. Hoje sabemos que a hibernação é a capacidade que certos mamíferos, como morcegos, esquilos, marmotas e ouriços, têm de dormir profundamente por meses seguidos. E não, os ursos não hibernam. Eles fazem parte de outra categoria de dorminhocos que vamos explicar mais à frente nessa história de frio e preguiça. A preparação para a hibernação começa meses antes, ainda no calor, quando a oferta de alimentos é alta e os animais enchem a pança para fazer uma reserva de energia. Quando a temperatura começa a cair e os dias se tornam mais curtos, eles logo procuram uma toca para se abrigar. A fim de que suas baterias não descarreguem durante a hibernação, eles baixam a temperatura corporal e respiram lentamente. Também regulam o coração, que passa a bater mais devagar. Capazes de hibernar por um longo período, bichos como a marmota e o lêmure chegam a dormir por incríveis 7 meses seguidos. Mas despertar de uma soneca tão profunda não é nada fácil. O processo pode demorar horas e vai exigir boa parte da energia que ainda resta. Já já você vai saber sobre a brumação, o cochilo leve dos répteis. Antes, vamos ouvir Zélia Duncan em Crianças cantando Chiclete com Banana.

Unespinha, o programa da criança, hoje falando sobre o inverno, que teve início no dia 21 de junho. Vamos entender a profundidade do soninho dos bichos, a brumação, um cochilo leve dos répteis, serpentes, lagartos, tartarugas, cágados, jabutis, crocodilos e jacarés são animais ectotérmicos. Isso significa que eles não regulam a temperatura automaticamente e dependem do calor do lugar onde vivem para ficarem quentes ou se refrescar, diferente dos mamíferos e das aves, que são endotérmicos e conseguem manter o calor do corpo. Essa particularidade na regulação da temperatura influencia a distribuição e o comportamento das espécies, sendo que algumas delas apresentam truques para aumentar ou diminuir a temperatura do organismo. Os répteis, por exemplo, costumam ficar confortáveis quando o ambiente está entre 23 e 26 graus. Por isso, na natureza, é comum encontrá-los lagarteando, jiboiando ou jacarezando ao sol. Você conhece essas pequenas expressões? De repente, você está lá, sentadinho, tomando um sol e alguém fala: "Ei, você está aí lagarteando no sol, é?" Uma expressão comum. Os répteis buscam o lugar ao sol para regular a temperatura do corpo nas praias, rios e principalmente sobre troncos, pedras ou rochas que costumam esquentar rapidamente com os raios solares. Nos dias frios, quando esses bichos não conseguem se aquecer, eles procuram um abrigo. Lá, eles mantêm a temperatura baixa para economizar energia e diminuem o ritmo respiratório e cardíaco, apontando uma estratégia de sobrevivência conhecida como brumação. Trata-se de um estado de dormência menos profundo que a hibernação. Nele, os répteis são capazes de despertar, chegando a sair da toca para tomar sol, beber água e, em alguns casos, se alimentarem quando estão ativos, uma vez que não possuem grande estoque energético. E no próximo bloco, vamos falar do torpor. Fique ligado! Antes, vamos ouvir Vange Millier e Coro cantando Corta Toda e Zé Cabaleiro com Cavalinho de Pau.

O programa da criança hoje falando sobre o inverno, hein, que teve início no dia 21 de junho. Vamos entender a profundidade do soninho dos bichos e falar agora sobre o torpor. Quando o inverno está rigoroso e os animais passam longos períodos sem comer, algumas espécies acabam entrando em torpor, um estado de baixa atividade e diminuição da temperatura corporal, que acontece com ursos, gambás, guaxinins e beija-flores. Assim como na hibernação, os bichos em torpor respiram lentamente e têm batimento cardíaco baixo. Eles entram nesse modo quase sem perceber, devido às condições do ambiente onde vivem, a fim de economizar energia por causa do frio e da falta de alimento. No caso dos ursos, o torpor pode até se estender por meses. Porém, eles não dormem tão profundamente como os animais que hibernam. Se alguém cutucar um urso em torpor, ele vai acordar e se defender. Em outras situações, o estado dura apenas algumas horas. O beija-flor, por exemplo, pode entrar em torpor todas as noites, apesar de ser muito ativo durante o dia. No modo reserva, a ave consegue resfriar o corpo e, quando precisa ficar quentinha novamente, bate as asas inúmeras vezes, aumentando seu fluxo sanguíneo. Que interessante, não é mesmo? No próximo bloco, tem Grandes Livrinhos com Giovanna Franzolin. Fique ligado! Vamos ouvir Grupo Cria cantando Dos Pés à Cabeça.

0: Unespinha, o programa da criança, hora de conferir o quadro Grandes Livrinhos, com Giovana Franzolin.
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2: A história do livro de hoje começa muito, muito tempo, quando as pessoas ainda moravam em cavernas. Nessa época, havia um homem muito criativo e nada preguiçoso. Seu nome era Lolo Barnabé. Lolo se casou com Brisa e tiveram um filho, o Finfo Barnabé. E no começo era tudo uma maravilha, eles se reuniam em torno da fogueira, assavam carne e depois contavam histórias. Eles eram felizes, mas nem tanto. Um dia, a Brisa percebeu que morar em caverna não era tão bacana assim. Era frio e úmido e perigoso. Daí o Lolo, que era muito habilidoso, foi lá e construiu uma casa com portas e janelas. Todos ficaram felizes, mas nem tanto. Brisa queria que a casa fosse amarela e o Lolo inventou a tinta. Com o passar do tempo, o inventivo do Lolo foi criando de tudo um pouco para deixar a família feliz e confortável. Inventou o guarda-roupas, a vassoura, a cama e o colchão, a escova de dentes, o fogão a gás. Todos ficaram felizes, mas nem tanto. Daí, Lolo inventou os eletrodomésticos, a energia elétrica, brinquedos, o carro e a televisão. Nessa altura da vida, a família já estava bem diferente. Todos se sentavam em frente àquela caixa luminosa e hipnotizante e ficavam lá por horas, nem conversavam mais. Até que um dia, tem sempre um dia que muda tudo, né? Bom, um dia acabou a luz. Lolo já estava indo inventar o gerador, quando Brisa falou: Lolo, agora chega, não precisa inventar mais nada. E os três foram lá pro quintal, acenderam uma fogueira e ficaram contando histórias. Eles estavam infelizes, mas nem tanto. Esse livro é da Eva Furnari, uma das principais escritoras e ilustradoras brasileiras de literatura infanto-juvenil. A obra da Eva é enorme, mas tem sempre algo em comum. Muito humor, descontração e ilustrações super criativas, cheias de detalhes e com uma certa maluquice deliciosa. Anota aí. O livro Lolo Barnabé foi escrito e ilustrado por Eva Furnari. É da Editora Moderna e indicado para crianças entre 8 e 10 anos. Eu sou Giovana Franzolin, jornalista e especialista em literatura infantil. Até a próxima coluna.
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0: Muito bom, Giovana, adorei. Até a semana que vem. Tá chegando Giovana, Verena e Natália Menezes com Maria Fumaça.

vamos ficando por aqui. Estúdio de gravação Silvestre Oliveira. Nossos agradecimentos à Rádio Câmara pela parceria no quadro Grandes Livrinhos. Participação de Zildene Pedrosa Emídio, do Centro de Meteorologia de Bauru, o IPMET, e Giovana Franzolin. Produção e apresentação, Silene Barros. Um ótimo final de semana com muita brincadeira e diversão. Um beijão bem grande e tchau!

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3: 9:59.
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5: As canções que compõem este programa refletem uma realidade sociocultural da época em que foram lançadas. Alguns aspectos ali retratados trazem à tona debates em função de pautas identitárias que surgiram nos últimos anos.
6: Olá! A Unesp FM apresenta Canta Brasil, hoje com Paulo Vanzolini, um dos maiores compositores da música paulistana e brasileira.
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6: Paulo Vanzolini nasceu no dia 25 de abril de 1924 em São Paulo. Aos 18 anos, ingressou na Faculdade de Medicina da USP, onde começou a frequentar as rodas boêmias de estudantes e a compor sambas. Em 1948, aos 24 anos, Vanzolini foi para os Estados Unidos acompanhado de sua esposa. Lá, fez doutorado em zoologia e conviveu com músicos de jazz. Em 1951, morando de novo em São Paulo, compôs Ronda, seu primeiro samba e sucesso, que se tornou uma espécie de hino nacional da fossa. Em 1963, o cantor Noite Ilustrada gravou o samba intitulado Volta por Cima, de Vanzolini, que obteve grande sucesso nas rádios. Os versos Levanta, Sacode a Poeira e Dá a Volta por Cima, expressão adotada por muitos, passou a ser usada como sinônimo de superação. Vamos ouvir Ronda e Volta por Cima.

0: Ouvimos Noite Lustrada com Volta por Cima. Antes, Márcia com Ronda.
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0: Paulo Vanzolini retratou com fidelidade em suas canções a cena urbana de São Paulo, com charme e ironia. Em 1967, lançou seu primeiro disco batizado com seu nome. O disco trouxe os sucessos Ronda e Volta por Cima, já gravados anteriormente, e 10 novas composições. Dentre as quais se destacaram Samba Erudito, Capoeira do Arnaldo, Juízo Final, Napoleão, Amor de Trapo e Farrapo e Praça Cross. Deste trabalho, vamos ouvir Capoeira do Arnaldo, Juízo Final e Praça Cross.

0: Ouvimos de Paulo Vanzolini com Ana Bernardo Praça Clóvis, com Adalto Souza, Juízo Final, com Luiz Carlos Paraná, Capoeira do Arnaldo.
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0: Paulo Vanzolini é considerado, ao lado de Adoniran Barbosa, o grande nome do samba paulista. Em 1974, a gravadora de Marcos Pereira lançou seu segundo disco intitulado A Música de Paulo Vanzolini, com canções interpretadas por Carmen Costa e Paulo Marques. No repertório, Mulher que não dá samba, Falta de mim, Inveja, Samba abstrato, Sorrisos, entre outras canções. Deste trabalho, destacamos as composições Cara Limpa, Samba Abstrato e Falta de Mim. Vamos ouvir.

0: Ouvimos de Paulo Vanzolini com Carmen Costa, Falta de Mim e Samba Abstrato, com Paulo Marques, Cara Limpa. A Unesp FM está apresentando Canta Brasil, hoje com Paulo Vanzolini, um dos maiores compositores da música paulistana e brasileira.
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0: Paulo Vanzolini compôs uma obra de qualidade. Sem formação musical, compunha cantarolando as letras e os amigos músicos as colocavam em partituras. Em 1979, ele lançou seu primeiro disco individual intitulado Paulo Vanzolini por ele mesmo, no qual cantou alguns de seus clássicos como Bandeira de Guerra, Tempo e Espaço, Amor de Trapo e Farrapo, O Rato Roeu a Roupa do Rei de Roma, entre outras. Em 1985, a Escola de Samba Carioca Mocidade Independente de Padre Miguel homenageou o sambista paulista com o tema Ziriguidum 2001, Um Carnaval nas Estrelas. Em 1988, foi a vez da Mocidade Alegre, que exaltou com seu samba-enredo as duas faces de cientista e poeta. E em 2005, a Escola de Samba Paulista Vai Vai com o enredo Eu Também Sou Imortal, tema sobre o samba e a boemia de São Paulo. Nesse bloco, destacamos as composições Samba Erudito, Chorava no Meio da Rua, Bandeira de Guerra e Na Boca da Noite.

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0: Ouvimos Toquinho dele e Paulo Vanzolini na Boca da Noite. Antes, Paulinho da Viola com Bandeira de Guerra. Também ouvimos Paulo Vanzolini e Cristina Buarque com Chorava no Meio da Rua. Com Chico Buarque, Samba Erudito.
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0: Em 2003, Paulo Vanzolini lançou a caixa com 4 CDs intitulado Acerto de Contas e anunciou que havia parado de compor. Perdi o gosto, declarou o sambista e zoólogo. Esta última, considerada por ele sua verdadeira profissão. Foram 30 anos como diretor do Museu de Zoologia da Universidade de São Paulo e 50 como compositor. Paulo Vanzolini colecionou composições inéditas, conhecidas apenas por restritos grupos de boêmios. Foi tema de 3 documentários, os 2 primeiros sobre o seu trabalho como zoólogo, em virtude de suas contribuições para o progresso da ciência. E o terceiro, intitulado Um Homem Imortal, sobre a sua obra musical. Paulo Vanzolini morreu no dia 28 de abril de 2013 em São Paulo, aos 89 anos de idade. Em 2014, foi homenageado pela Escola de Samba Paulista Mocidade Alegre, com o tema Os 90 anos de Boemia Paulista. Neste último bloco, vamos ouvir Pedacinhos do Céu, Mente, Volta Depressa e Amor de Trapo e Farrapo.

0: Ouvimos Nelson Gonçalves de Paulo Vanzolini, Amor de Trapo e Farrapo. Antes, Márcia com Volta Depressa. Cristina Buarque de Eduardo Godin e Paulo Vanzolini, Mente. E Maria Má e Grupo de Choro Casa de Marimbondo, de Valdir Azevedo e Paulo Vanzolini, Pedacinhos do Céu.
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0: A Unesp FM apresentou Canta Brasil, hoje com Paulo Vanzolini, um dos maiores compositores da música paulistana e brasileira. O Canta Brasil tem produção e apresentação de Fátima Belisário. Estúdio de gravação, Paulo Sérgio de Carvalho. Fontes consultadas, coleção Folha Raízes da Música Popular Brasileira, sites educação.uol.com.br e letras.com.br. Obrigada pela sua audiência e até o próximo programa. Tchau!

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6: 10 horas e 59 minutos.
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7: Olá, está começando Caindo no Choro. A partir de agora você segue com uma hora de seleção especial de chorinho aqui na Rádio Unesp FM. Vamos ouvir juntos clássicos, novidades e releituras desse gênero musical genuinamente brasileiro. A programação do Caindo no Choro é do Sérgio Magson, a operação de áudio é do Silvestre Oliveira e eu sou Marina Fontanelli. Hoje abrimos o programa com o grupo Vou Vivendo, do Heraldo do Monte, Esperando a Feijoada.

Conjunto Época de Ouro, aqui no Caindo no Choro, do Pixinguinha, Abelardo. Antes teve Regional Brasileiro, do Walter Pinheiro, Sem Miséria. Também ouvimos nessa sequência Edmilson Capelupi, dele Cuco. E ainda Grupo Vou Vivendo, com Esperando a Feijoada, música do Heraldo do Monte. Seguimos agora com o grupo Choro Moço, fazendo versão da música do Chico Buarque, do Francis Raime, Meu Caro Amigo.

Esse foi o flautista Toninho Carrasqueira, dele Choro em Ubatuba. Antes teve grupo Sapecando no Choro, do Diego Xavier, Adamornizando. Ouvimos também por aqui o grupo Ordinários, com Choros número 1, composição do Vila Lobos, e ainda a versão do grupo Choro Moço para Meu Caro Amigo, parceria do Chico Buarque com Francis Heine. Seja muito bem-vindo e bem-vinda, você que sintonizou agora a Rádio Unesp FM, você está ouvindo Caindo no Choro. Começamos a próxima sequência com a Camerata Carioca, do Radamés Inátali, Remexendo.

Esse foi o Lúcio do Cavaquinho, dele Subindo a Escada. Antes teve Grupo Cochichando, do João Poleto, Chegando em Casa. Também ouvimos Beto Casimiro, do Hélio Polido Leonor, Lambiscando. E ainda Camerata Carioca, com Remexendo, música do Radamés Inátali. Caindo no Choro segue agora com o cavaquinista Benedito Costa, fazendo uma gravação para a música do Sérgio Bittencourt, que é filho do Jacó do Bandolim, uma homenagem que ele prestou a seu pai naquela mesa.

Evandro e seu regional, do Benedito Lacerda e do Pixinguinha, Sofres Porque Queres. Antes teve quarteto Roda de Choro, do Sivuca, Homenagem à Velha Guarda. Ouvimos também o cavaquinista Benedito Costa com uma gravação de Naquela Mesa. Caindo no Choro de hoje vai ficando por aqui. Esse programa tem a seleção musical feita pelo Sérgio Magson, a operação de áudio foi do Silvestre Oliveira e eu sou Marina Fontanelli. Muito obrigada pela sua companhia. Para encerrar, fique com Isaías e seus Chorões, do Jacó do Bandolim, Noites Cariocas. Até mais!

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3: 11:59.
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5: Uma excelente tarde de domingo para você que está ligado aqui na Rádio Unesp FM 105,7. Eu sou Silvestre Oliveira. A partir de agora tem Batuque na Cozinha. Tem samba e pagode até as 2 da tarde. Vamos abrir o programa de hoje com Zeca Pagodinho, do Casquinha, Coroa Avançada.

Essa foi Alice Brandão com música do Chiquinho dos Santos, Lugares. Jorge Aragão, do Paulinho Rezende, Fria Lição. Jair Rodrigues, do Martinho da Vila, Casa de Bamba. E o Neguinho da Beija-Flor, com música do Martinho da Vila também, Segure Tudo. Manda um abraço aqui para o Jorge Castro, de Jaú, sempre sintonizado aqui na Unesp FM. Um alô também para o André e a Valquíria, no José Regino. O pessoal do Bar da Resenha, no Geisel. Alô, Mané, alô, Josiane. Alô, Jackson, muito obrigado pela sintonia. Um abraço também para o Rogério, a Lúcia, a Alessandra, Ricardo, Newton, na Vila Independência. E um abraço para o Edinaldo Tuim e família, sempre ouvindo Batuque na Cozinha todos os domingos aqui na Unesp FM. Segue o samba. Agora tem grupo Fundo de Quintal com a música Papo de Samba.

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Esse foi Luizinho SP, música dele e do Dudu Nobre, levada desse tantã, Tim Maia dele, meu samba. Franco, música dele, Rock do Rato, é a swingueira aí. E também tivemos o Marquinho Satã, dele, do Eros, Assir Marques, Arlindo Cruz, Doce Ilusão, Pura Semente. Um grande abraço para você que está com a família, com os amigos, curtindo o Samba e Pagode aqui pela Unesp FM. Mandar um alô aqui para o Radar, a Paula, Ana, Júlia e Isabelle. Um alô também para a Delane, Janaína, Débora, Roger Campos, o Vampeta, a Dona Fátima e a Cida. Um grande abraço para o Paulinho Motorista, com a família aí curtindo o Batuque na Cozinha. Tá lá com a esposa Cristiane, Sabrina, o Otávio e a Ana. Um abraço também para o Henrique e a Jéssica. Um alô para o Marco Barba, o Robson e a Rosinei, a Dona Oglaês, todos os domingos sintonizados aqui na Unesp FM, ouvindo Samba e Pagode. É o Batuque na Cozinha, segue o samba. Originais do Samba com o Carlos da Fé, música do Carlos da Fé, Pra Que Vou Recordar o Que Chorei.

Você ouviu Bebeto, a beleza é você, menina. A Boli Samba e Adriana Ribeiro, música do Gabu, Adriana Ribeiro, Luiz Carlos, Quando Te Encontrei. E a Gabi Moura, com música do pai dela, Carlos Caetano, e o parceiro dele, o Adriano Ribeiro, a música Decidida. Um alôzinho aí pra vocês, eu estou de férias, a programação está gravada, 3 semaninhas aí estarei de volta, praticamente não vai mudar nada na programação, só que são programas de arquivos, inclusive os alôs aí, beleza? Grande abraço para vocês, agradeço pelo carinho, muito obrigado aí pela audiência de sempre. Mandar um alô aqui para a família Costa, na sintonia do Batuque, o Renato Francisco, a Lúcia, a Jusa, toda a família é o nosso carinho. Beijinho no coração, Kelinha! Mandar um alô também para o Fernando Veloso, a Fátima, o Fernandinho no Meridota. E vou fechar essa primeira hora do Batuque com o Fernando, a música Cicatriz. Daqui a pouco a gente volta com a segunda hora do Batuque.

0: 12:59.
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0: Estamos de volta, segunda hora do Batuque na Cozinha pela Unesp FM. Quero mandar um abraço aqui para o Jura Santista, sempre ligadinho aqui na Unesp FM, curtindo Batuque na Cozinha. Vai aquele abraço também para a Milene, a família Rafael. Um abraço para a Luciane Ferreira e família. Para o Douglas em Agudos, sobrinho do Luizão, curtindo Batuque na Cozinha aí. Um abraço também para o Luizão, a Fátima no Geisel, comemorando mais um ano de casamento, né, parceiro? Grande abraço para vocês, felicidade.
1: Também na sintonia do Batuque está o Misael, no Jardim Progresso. Misael, Luciene, família, muito obrigado pela audiência, pelo carinho. O Marrom, Marrom e família, muito obrigado aí, parceiro, por estar sempre ligado na Unesp FM. Você e a sua família. O Caio também, ali no Jardim Petrópolis, muito obrigado pela audiência. Manda aquele alô também para o Gibi, no Parque União, parceiro, muito obrigado aí pelo carinho, pela audiência de sempre. Um alô para o Gabriel, a Beatriz, a Francine e o Márcio, que comemora mais um ano de vida, né, Márcio? Recebe os parabéns dos amigos, dos familiares e recebe também os nossos parabéns, viu? Que você seja feliz hoje e sempre e que tenha muitos e muitos anos de vida. E a gente agradece pela sintonia de todos os domingos, você e a família.
0: Vamos em frente com o Batuque na Cozinha, agora tem Só Pra Contrariar, para abrir a segunda hora com música do Zé Fernando, que se chama Amor.

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Você ouviu no batuque Jorge Aragão, dele Novos Tempos, Xande de Pilares, música dele do Serginho Meriti, Tente Me Perdoar. Na Swinger é com Valmir Borges, música do Benjor Domingás. E tivemos também Sandália de Prata com música do Benjor, O Cravo Brigou com a Rosa. Um grande abraço para você que está sintonizado aqui na Unesp FM, ouvindo o Batuque na Cozinha. Todos os domingos, a partir do meio-dia, você pode nos ouvir também através do nosso site, que é o radio.unesp.br. Um abraço para a família Fidelis, sempre curtindo a Unesp FM. Um abraço para a Tânia, o Eduardo, a Tami, a Michele. O nosso carinho também para o Gilson Nascimento, o Deleia, a Jussara Medonha, a Carol Silva, toda a galera do JP. Um abraço para a Gilmara, o Marco Alemão. Um abraço também para o Marco Cartolinha, a Grace e família, sempre curtindo a Unesp FM, curtindo o Batuque na Cozinha. Vamos em frente, agora tem o Arlindo Cruz com música do Pezinho, Além do Meu Querer.

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1: Eu sim.
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Esse foi o Arte Popular, com música do Leandro Learte, do Evandro Arte, do Mali, Gandaia, Pericles, músicas do Guará, do Renato, Viola em Bandoleira e Sorriso Aberto, FM Brasil e Robson Boca, músicas do Fábio Henrique, do Sereno, Razões de Sobra e Subtração. É 105,7, é o Batuque na Cozinha, é o Nesp FM. Mandar um alô aqui para o nosso parceiro Edmur Lima, já sai da missa ouvindo o Batuque. Grande abraço para você, Edmur. O nosso carinho também para a Dona Irene, a Dona Jane, a Márcia Medeiros, o Tuca. Alô, Tuca, grande abraço para você, meu irmão. E para a Maristela Delmindo, sempre na audiência do Batuque. Manda um abraço aqui para o Jorge, a Rose e no José Regino, todos os domingos ligadinhos aqui, curtindo o samba e pagode. Um alô para o Cido Estilo, um grande abraço para você, Cido. Um abraço também para a Fabiana Vicente na Bela Vista. O nosso abraço para o Ademir Elias, grande jornalista, para o Ademir e para a Márcia Franco. Um abraço também para o Carlinhos Café e Família na Vila Vicentina. Aquele alô também para o Chumbão, o Chumbinho, a galera do Peba, sempre curtindo a Unesp FM, sempre ligadinhos aí, ouvindo o Batuque na Cozinha. O nosso abraço também para o pessoal do Bloco Ritmeira. Alô Priscila, alô Cocão, alô Maria Alice, sempre ligadinha no Batuque. Vamos em frente, Grupo Fundo de Quintal, música do Mário Sérgio, Alindo Cruz e do Franco, Frasco Pequeno.

Esse foi o grupo Na Palma da Mão, com músicas da Dona Ivone Lara, do Elinho dos Santos, Carlinhos Cavalcante, Newton Santa Branca, Jurandir Pringela e o Paulinho Mocidade. As músicas Resignação, Chora Viola, Se o Caminho é Meu. Você ouviu também o Mário Sérgio, do Kleber Augusto, Livre pra Sonhar. Vamos fechar o Batuque na Cozinha nesta tarde de domingo com o samba enredo da Beija-Flor de 1998. Na voz do Neguinho da Beija-Flor, composição do Alencar, Babi, Noel Costa e Wilsinho. Beija-Flor e o mundo dos caruanas do Patuanu. Eu sou Silvestre Oliveira, vou ficando por aqui. No próximo domingo, a partir do meio-dia, de volta aqui na Unesp FM com mais um Batuque na Cozinha. Desejo que sejam felizes, tenham uma excelente tarde de domingo. Continuem sintonizados. Vem aí Marina Fontanelli com o Balanço Brasil. Um grande abraço.

0: 13:59.
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ótima tarde de domingo para você que está aqui na sintonia da Rádio Unesp FM, você que acabou de curtir o Batuque na Cozinha com Silvestre Oliveira e segue por aqui, está começando agora o Balanço Brasil. Eu sou Marina Fontanelli, vou te fazer companhia até as 16h. A seleção musical do Balanço é do Sérgio Maxson. Hoje abrimos o programa com João Nogueira, dele do Paulo César Pinheiro, Súplica. Para

Essa foi a Tereza Cristina do Candeia Viver. Antes a gente ouviu Célia e Zé Luiz Maziotti com Argumento, samba do Paulinho da Viola. Ouvimos também Luiz Melodia cantando Martinho da Vila, Disritmia. E ainda João Nogueira com Súplica, parceria dele com Paulo César Pinheiro. Agora no Balanço Brasil, seguimos com Criolo, um samba dele que está no álbum Convoque Seu Buda, que é um álbum do Criolo de 2014. A gente ouve Fermento para Massa.

Maria Rita, aqui no Balanço Brasil, do Castro Perré, Dengosa. Antes ouvimos Miúcha, Chico Buarque, Tom Jobim, juntos numa gravação de Vai Levando, parceria do Chico com Caetano Veloso. Também ouvimos nessa sequência Djavan, dele Flor de Lis e Criolo, abrindo esse bloco com Fermento para Massa. Seja muito bem-vindo e bem-vinda, você que sintonizou agora a Rádio Nesp FM nesta tarde de domingo, você está ouvindo Balanço Brasil. Seguimos com o encontro da Fabiana Cosa com Simoninha, fazendo duas composições do Ataúfo Alves, Vai Mais Vai Mesmo e Laranja Madura. Música.

Esse foi o Martinho da Vila, dele do João de Aquino, Cirandar. Antes teve Gonzaguinha e Vamos à Luta. Também ouvimos Simone, do Paulinho da Viola e do Elton Medeiros, Ame. E ainda Fabiana Cosi, Simoninha, homenageando Ataúfo Alves com Vai Mais Vai Mesmo e Laranja Madura. Agora no Balanço Brasil tem Curumim, dele Guerreiro.

0: Rodrigo Campos com Rua 3, composição dele. Antes teve Paulo Padilha, dele, Cobrador. A gente também ouviu por aqui o Curumim com Guerreiro. Balanço Brasil vai para o intervalo rapidinho, a gente já volta, não sai daí, até já.
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6: Quatorze horas e 59 minutos.
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0: Uma ótima tarde para você, já estamos de volta com o Balanço Brasil desse domingo e a gente vai para a segunda hora do programa, começando com o Clube do Balanço, do Marco Mattoli, sensacional Brenda Lígia.

Trio Mocotó aqui no Balanço Brasil com versão de Coqueiro Verde, parceria do Roberto com Erasmo Carlos. Antes a gente ouviu Jair Oliveira, dele Tiro Onda. Ouvimos também Jorge Benjor com Menina Mulher da Pele Preta e Clube do Balanço com o sensacional Brenda Lígia. Agora no Balanço Brasil a gente ouve Clara Nunes, do Aldir Blanc, do João Bosco e do Paulo Emílio, Nação. Na

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Esses foram Ivan Lins e Roberto Ribeiro juntos nessa música que é uma parceria do Ivan Lins com o Vitor Martins. Antes teve Roberta Sá cantando Chico Buarque, Essa Moça Tá Diferente. A gente também ouviu antes da Roberta Marisa Monte com Dança da Solidão, composição do Paulinho da Viola. E começando essa sequência, Clara Nunes com Nação. Uma ótima tarde de domingo para você que segue por aqui na sintonia da Rádio Unesp FM. A gente ouve agora Baby do Brasil cantando Jorge Aragão, Malandro.

Tudo Está no Seu Lugar. Esse foi o Benito de Paula. Antes teve João Bosco, dele do Aldir Blanc, o Mestre Sala dos Mares. Também ouvimos Gilberto Gil com Formosa, que é uma parceria do Baden Powell com Vinícius de Moraes. Abrindo esse bloco, Baby do Brasil com Malandro, samba do Jorge Aragão. Balanço Brasil de hoje vai para a última sequência e a gente começa com o Celso Viáfora, dele Luz do Meu Samba.

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Paulinho da Viola, Perder e Ganhar, encerrando o Balanço Brasil desse domingo. Antes teve ela, Elza Soares, com Salve a Mocidade, música do Luiz Reis. A gente também ouviu por aqui nessa última sequência o Jorge Aragão com Moleque Atrevido, parceria dele com Flávio Cardoso, e Celso Viáfora com Luz do Meu Samba. Balanço Brasil tem a seleção musical feita pelo Sérgio Maxson. Eu sou Marina Fontanelli, muito obrigada pela sua companhia. Um ótimo final de tarde de domingo para você. Até mais, tchau!

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6: 15 horas e 59 minutos.
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8: 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Clima e polinizadores podem explicar diferenças em variedades de pequi. Pesquisadores criam processo para produção sustentável de amônia. 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
8: Olá, sejam bem-vindos ao Pesquisa Brasil, o programa de rádio e podcast da revista Pesquisa FAPESP. Eu sou Fabrício Marques, editor de política da revista, e o programa desta semana fala sobre a crise da educação de jovens e adultos, uma modalidade de ensino destinada a pessoas que não concluíram os ensinos fundamental ou médio na idade regular. Os entrevistados do programa vão analisar as razões da queda expressiva de matrículas na educação de jovens e adultos nos últimos anos e mostrar o que se pode fazer para melhorar o letramento dos 69 milhões de brasileiros que não concluíram a educação básica. Outro destaque do programa é um estudo comparativo que analisou o pequi arbóreo encontrado no Cerrado e o pequi anão de porte reduzido presente em regiões serranas e em áreas de transição para a Mata Atlântica. O trabalho discute o que levou duas variedades de uma espécie a serem tão diferentes. Pesquisa Brasil também vai falar sobre um processo desenvolvido por pesquisadores brasileiros que permite a produção de amônia de uma forma mais sustentável, utilizando insumos e fontes de energia renováveis. A amônia é a matéria-prima essencial para a fabricação de fertilizantes nitrogenados. E fechando o programa, o assunto é o assédio moral no mundo acadêmico. Um estudo analisou relatos de 18 professores de uma universidade pública brasileira que se queixaram de atitudes hostis e humilhações no ambiente profissional. Uma das conclusões do estudo é que aspectos da organização do trabalho e práticas de gestão favorecem o surgimento de relações abusivas nas universidades. 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No Blue Sky, procure por Revista Pesquisa FAPESP. 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
8: O programa começa com um giro de notícias. O climatologista brasileiro Carlos Nobre foi nomeado pelo Papa Leão XIV como membro do Dicastério para o Serviço do Desenvolvimento Humano Integral, um conselho da Igreja Católica sobre temas como direitos humanos, justiça, paz, saúde, migrações e emergências humanitárias. Pesquisador aposentado do Instituto Nacional de Pesquisas Espaciais, Nobre se tornou conhecido há mais de 30 anos ao formular a hipótese de que a Amazônia pode se transformar em um ecossistema degradado semelhante a uma savana por causa do desmatamento e do aquecimento global. Atualmente, ele é professor titular da Cátedra Clima e Sustentabilidade do Instituto de Estudos Avançados da USP. Uma investigação do jornal britânico The Guardian concluiu que houve quebra no sigilo de milhares de registros médicos dos participantes do UK Biobank, um dos bancos de dados de informações de saúde mais abrangentes do mundo, que já foi utilizado em pesquisas sobre câncer, demência e diabetes. Os dados aparentemente vazados por descuido não incluem nomes e endereços dos participantes, mas revelam diagnósticos e datas de nascimento que podem permitir a identificação de pacientes. Em um comunicado, o diretor executivo do UK Biobank, Rory Collins, afirmou que não há evidências de que algum participante do projeto tenha sido mesmo identificado por terceiros.
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8: O pequi é um fruto muito usado na culinária do centro-oeste brasileiro. Os habitantes dessa região estão acostumados a colher os frutos que caem de pequizeiros com até 12 metros de altura. Mas uma variedade da mesma planta encontrada em regiões serranas, em áreas de transição do Cerrado para a Mata Atlântica, tem uma aparência muito diferente. Os pés do pequi-anão não passam da altura do joelho. Um estudo publicado na revista Annals of Botany analisou as duas variedades e concluiu que fatores como o clima e a disponibilidade de polinizadores provavelmente moldaram as características peculiares do pequi-anão. Eu vou conversar com o autor principal desse estudo, o biólogo Felipe Amorim. Ele é professor do Instituto de Biociências da Universidade Estadual Paulista, a Unesp, no campus de Botucatu. Olá, professor. Seja bem-vindo ao Pesquisa Brasil. Muito obrigado por participar do programa mais uma vez.
10: Olá, Fabrício. O prazer é meu. Uma grande honra estar aqui com vocês mais uma vez.
8: Professor, o que motivou o seu grupo de pesquisa a comparar o pequi e o pequi-anão?
10: Isso surgiu a partir de uma curiosidade, uma surpresa muito grande quando eu me mudei para Botucatu. Então, eu cresci em áreas de cerrado mais associadas ao Brasil Central. Então, eu vivi parte da minha infância no Tocantins, depois cresci em Uberlândia. Todas essas áreas são áreas de cerrado, então eu estava acostumado com pequizeiros desde criança, né? Então a gente tinha esse costume, eu tinha o costume de, inclusive, subir em pés de pequi e tudo mais. Quando eu entrei para a graduação em biologia, os pequis também foram objetos do meu estudo ainda durante a graduação e mestrado. E aí, surpreendentemente, quando eu me mudei para Botucatu, logo nos primeiros meses na cidade, eu comecei a reparar em pequizeiros muito pequenos, ali que davam na altura do joelho. Então, aquilo me despertou uma curiosidade enorme. Então, a primeira pergunta que eu fiz foi, será que é a mesma espécie? E, por surpresa ainda maior minha, se tratava exatamente da mesma espécie. Então, a gente não está falando de duas espécies distintas. A gente está falando de duas variedades de uma mesma espécie de plantas. Então, quem está no Brasil Central, né, Minas Gerais, Goiás, Tocantins, Mato Grosso do Sul, está acostumado com pés de pequis, de forma geral, muito grandes, árvores que alcançam até 10 metros, mas em algumas regiões específicas de transição do cerrado na porção mais sul, as pessoas também podem encontrar aí o pequizeiro anão ou pequi-anão, que foi objeto desse estudo em particular.
8: Eu estou conversando com o biólogo Felipe Amorim, professor do Instituto de Biociências da Unesp em Botucatu. Professor, e o que faz o pequi-anão que o senhor conheceu em Botucatu ser tão diferente do pequi que o senhor conhecia no Centro-Oeste? O que o senhor descobriu?
10: Nós temos algumas hipóteses. O que causou essa mudança no pequi-anão que encontramos aqui em Botucatu? Mas não é uma variedade do pequi exclusiva de Botucatu. Ela também ocorre em outras áreas. Inclusive, tem registros no sul de Minas Gerais, nas regiões mais frias. Tem registros, se eu não me engano, até chegando no Mato Grosso, do pequi-anão. E a nossa hipótese, tá, é que essa planta, especialmente no contexto de Botucatu, que é um lugar mais alto, é um local mais frio, tá, e Botucatu está sujeita, a cidade é sujeita a geadas quase que anuais, mas pelo menos no intervalo bienal nós temos geadas aqui em Botucatu, e algo impressionante a quantidade de geada que nós temos aqui. As geadas, elas acabam matando a parte aérea das plantas. Então, as plantas, com as suas folhas, então o gelo congela as folhas secam, caem. E o cerrado, do Brasil como um todo, é um tipo de vegetação, é um tipo de bioma, cujas plantas têm adaptações ao fogo. Então, as plantas, elas também estão sujeitas ao fogo, e o fogo é um fator muito importante que molda, ao longo de um tempo evolutivo muito grande, a biologia e as características dessas plantas. E aqui nessas áreas mais frias, que também estão sujeitas não só às geadas, mas ao fogo, essas plantas, elas então acabam sofrendo essas duas pressões. Sofrendo essas duas pressões, então, ao longo de um tempo evolutivo, foram selecionadas por fatores puramente ambientais, plantas que conseguiam sobreviver essas duas adversidades que são bastante comuns. E as plantas que normalmente vão sobreviver a isso são aquelas que armazenam as suas reservas sob o solo. Tá? Então, um pequizeiro, ele tem o seu caule, tá, com suas reservas também, caule, mas também tem reserva em parte radicular sobre o solo. Mas uma coisa muito importante também que a gente vê da diferença do pequizeiro anão e do pequi arbóreo é que as gemas de crescimento, Tá? Então, quando as folhas novas vão brotar, todo mundo que tem uma planta em casa e vê um brotinho novo da planta, aquelas são as gemas de crescimento. Essas gemas de crescimento do pequizelo arbóreo, elas estão expostas na atmosfera e sujeitas a essas pressões de gelo e sujeitas às pressões do fogo. Mas os pequis anões, que protegem as suas gemas sob a superfície do solo, alguns centímetros abaixo da superfície do solo, essas gemas elas estão protegidas e elas conseguem atravessar essas adversidades, tá, como as geadas e o fogo, de forma a não prejudicar então, esses próximos brotos, esses próximos ramos que irão crescer. E o que a gente observa aqui em Botucatu, onde nós fizemos observações realmente mais acuradas, é que depois de eventos de incêndio ou depois de eventos de geada, quando a parte superficial da planta inteira ela é afetada e morre por conta ou do gelo ou do fogo, a planta rebrota rapidamente, serve como se fosse uma poda e floresce lindamente. É impressionante a gente ver o quanto que as plantas anãs aqui em Botucatu florescem bem após esses eventos. Quando nós não temos gelo ou não temos fogo passando, ela floresce, mas não floresce de forma tão abundante quando nós temos esses dois eventos, mas principalmente o fogo.
8: Eu conversei com o biólogo Felipe Amorim, professor do Instituto de Biociências da Unesp no campus de Botucatu. Para saber mais, leia a reportagem de Maria Guimarães no site da revista Pesquisa FAPESP. O endereço é revistapesquisa.fapesp.br. Professor, muito obrigado pela sua entrevista.
10: Eu que agradeço, uma grande honra estar aqui com vocês e ficamos sempre à disposição. Um grande abraço, Fabrício, e a todos os ouvintes.
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8: A educação de jovens e adultos, conhecida pela sigla EJA, registrou em 2024 o menor número de matrículas dos últimos 20 anos, segundo o censo escolar divulgado pelo Instituto Nacional de Estudos e Pesquisas Educacionais. As matrículas nessa modalidade, que é destinada a pessoas que não concluíram os ensinos fundamental ou médio na idade regular, caíram de 3,5 milhões em 2015 para 2,4 milhões em 2024. O número é muito baixo quando se considera o contingente de 69 milhões de brasileiros que não concluíram a educação básica e os mais de 9 milhões com mais de 15 anos de idade que são analfabetos. Apesar de haver um público grande que poderia se beneficiar da educação de jovens e adultos, a oferta de vagas nessa modalidade é restrita. Cerca de 2.400 cidades do país não oferecem a educação de jovens e adultos em suas redes municipais de ensino. Eu vou conversar agora sobre os obstáculos e os desafios da educação de jovens e adultos com uma estudiosa desse assunto, Maria Clara de Pierro. Ela é professora da Faculdade de Educação da USP. Olá, professora, seja bem-vinda ao Pesquisa Brasil. Muito obrigado por participar do programa.
11: É um prazer participar e a gente poder difundir um pouco os nossos conhecimentos e pesquisas que vimos desenvolvendo muitas delas com apoio da FAPESP.
8: Professora, o que explica a queda nas matrículas da educação de jovens e adultos nas últimas décadas? O que está acontecendo?
11: Olha, é difícil explicar por um único fator, porque é um fenômeno multifatorial. Tem três ordens de fatores que contribuem para essa redução de matrículas. Uma parte do problema é a inadequação das políticas públicas, tá certo? Uma oferta insuficiente, financiamento insuficiente, uma abordagem muito setorial, né? Uma abordagem escolar para um problema que é mais amplo, digamos, do ponto de vista socioeconômico, etc. Uma segunda ordem de problema é de ordem propriamente educacional, de que a gente organiza uma educação de jovens e adultos muito escolar, muito parametrada pela Escola de Crianças e Adolescentes e que se mostra inadequada, tanto na organização de tempos e espaços, quanto do currículo e da formação de professores, para atender as necessidades de aprendizagem e as condições de ensino e aprendizagem dos jovens e adultos das camadas populares, que seriam os potenciais beneficiários desse tipo de educação. E uma terceira ordem, mais complexa ainda, tem a ver com as condições sociais mais amplas, né? Condições subjetivas e objetivas dos potenciais educandos. Tem a ver com uma ausência de uma cultura ainda consolidada do direito à educação ao longo da vida, a tendência a delegar as novas gerações, as expectativas educacionais não realizadas na sua própria geração. Então, as pessoas, né, jovens e adultas, fazem um esforço enorme para que seus filhos e netos se eduquem, mas eles não se veem a si próprios como sujeitos do direito à educação, embora a legislação lhes assegure esse direito. Tem as questões, a principal razão para eles terem abandonado a escola é o trabalho, né? Foi o trabalho. Mas o trabalho também, ele dificulta no presente a frequência à escola. O conflito entre conciliar trabalho, responsabilidades familiares e outras responsabilidades da vida adulta com a escola é muito importante. E a falta de horizonte de mudança socioeconômica. Então, o esforço que um projeto de educação demanda vis-à-vis a reduzidos benefícios que as pessoas não vislumbram, embora eles existam, né? Os estudos mostram que há uma melhoria na empregabilidade, na renda, após um esforço de educação mesmo na vida adulta. Mas isso às vezes é difícil para a pessoa vislumbrar.
8: Professora, a senhora falou da inadequação de currículos, de tempos, de espaços. A senhora poderia dar exemplos concretos dessas inadequações e das suas consequências?
11: Olha, a grande maioria da oferta na educação de adultos é noturna. Ela vai das 7h30 às

0: dificulta a frequência à escola. Depois, os currículos, a visão compensatória, pensa que você tem que ensinar para os jovens e adultos exatamente as mesmas coisas que crianças e adolescentes aprenderam ao longo de 12 anos de escolarização. E não é assim, os jovens e adultos das camadas populares já têm muitos conhecimentos adquiridos na sua experiência de vida e de trabalho, e eles têm interesses e necessidades de aprendizagem diversos, né? Aliás, a diversidade é a sua principal característica. Então, você precisaria ter currículos muito mais abertos, muito mais interdisciplinares, onde se começa pelos saberes que o adulto já detém, né? E precisaria, para isso, uma autonomia maior dos professores para o desenvolvimento curricular e uma formação docente que lhe permita exatamente fazer essas escolhas curriculares e metodológicas com bastante autonomia. E você veja, mesmo a universidade onde eu venho, a Universidade de São Paulo, que é extremamente prestigiosa, né, ela só tem disciplina obrigatória de educação de adultos no campus de Ribeirão Preto. No campus de São Paulo, ela só é oferecida como uma disciplina optativa, né? Então, a formação, isso é o mais comum de ocorrer. Então, os professores não têm o devido preparo, isso sobrecarrega, obviamente, a Secretaria de Educação, que tem que fazer educação, formação continuada dos professores. Infelizmente, tem feito menos do que seria necessário.
1: Estou conversando com Maria Clara de Pierro, professora da Faculdade de Educação da USP. Professora, queria falar desse estudo que a senhora realizou com outros pesquisadores da USP e também da Universidade Federal do ABC, que estimou o público potencial da educação de jovens e adultos em 7 municípios da Grande São Paulo. O que se observou com relação ao perfil das pessoas que não terminaram a educação básica e poderiam estar matriculadas na educação de jovens e adultos?
0: Nós ficamos até mesmo surpreendidos, porque a pesquisa se desenvolve em 7 municípios do ABC Paulista, que é uma região relativamente rica, desenvolvida, populosa. Os municípios são heterogêneos, você tem municípios com um IDH muito alto, como é o caso de São Caetano do Sul, e municípios com condições socioeconômicas diversas, como é o caso de Diadema. Mas todos eles têm uma longa tradição de desenvolver seus sistemas de ensino municipais, a rede estadual está presente, e tem uma tradição na área de educação de adultos que percorre todo o período da redemocratização. E, no entanto, nós constatamos que apenas 2% da demanda potencial que é representada, nós encontramos mais de 700 mil pessoas com educação básica incompleta, né? A maior parte sem o ensino fundamental, mas também uma proporção significativa sem o ensino médio, todos esses com mais de 18 anos. O analfabetismo absoluto é residual, são só 56 mil pessoas, mas a proporção de pessoas que não concluíram os 4 primeiros anos de estudos e que provavelmente estão numa situação de analfabetismo funcional é bastante significativa, são mais de 100 mil pessoas.
1: Eu conversei com Maria Clara de Pierro, professora da Faculdade de Educação da USP. Professora, muito obrigado pela sua entrevista.
0: Eu não sei se deu para tocar todos os aspectos, mas, enfim, é difícil ser sintético, a gente esses hábitos acadêmicos, né?
1: Projeto de extensão LER, sigla para Letramento, Educação Popular e Redes Sociais, oferece cursos para pessoas em situação de vulnerabilidade social na capital paulista. Seu objetivo é melhorar o domínio técnico da leitura e da escrita, ampliar o uso de tecnologias digitais e estimular o exercício da cidadania. Outra ambição

0: Essa iniciativa é incentivar os participantes a ingressar na educação de jovens e adultos e completar sua formação. O projeto Ler é coordenado pela Universidade Federal de São Paulo, a Unifesp, em parceria com organizações sociais que atuam em comunidades da periferia em que há níveis elevados de analfabetismo e também junto à população em situação de rua. Eu vou conversar agora com o coordenador desse projeto, Daniel Vasques. Ele é professor do Departamento de Ciências Sociais da Unifesp. Olá, professor. Seja bem-vindo ao Pesquisa Brasil. Muito obrigado por participar do programa.
1: Obrigado, Fabrício, pela oportunidade de falar com o público que nos ouve.
0: Professor, eu queria que o senhor detalhasse para os nossos ouvintes quais são as ambições desse projeto Letramento, Educação Popular e Redes Sociais. O que vocês buscam exatamente?
1: Muito bem. O projeto Ler, ele é um projeto que está dentro, é uma das iniciativas do Pacto Nacional pela Superação do Analfabetismo e Qualificação da EJA. Foi lançado em julho de 2024 pelo governo federal, e a ideia é você buscar públicos potenciais, porque a educação formal de jovens e adultos vem sofrendo com queda no número de matrículas, Enquanto, paradoxalmente, nós temos ainda boa parte da população, quase metade da população que não completou a educação básica ainda. Tá? Então, está dentro dessa iniciativa do governo federal, que busca valorizar a educação de jovens e adultos, E foi uma proposta que a Universidade Federal de São Paulo desenvolveu, para trabalhar com pessoas em situação de altíssima vulnerabilidade social. Tá? Nós estamos atualmente em três territórios no município de São Paulo. Tá? Na favela de Heliópolis, que é a maior favela de São Paulo, temos 4 turmas em funcionamento do projeto em Heliópolis. Tá? Estamos também na favela da Vila Prudente, que é considerada a favela mais antiga do município de São Paulo. E estamos atuando também junto à população em situação de rua, que é já atendida pela Pastoral do Povo da Rua, coordenada pelo padre Júlio Lancelotti, e também ali temos uma parceria com o Instituto Popular Paulo Freire. E na UNAS, a entidade parceira é a União de Moradores, a UNAS.
0: E aí vocês fazem uma busca ativa desse público, é isso?
1: Isso, a parceria com as entidades é justamente para essa busca ativa, A universidade buscou ir aos territórios, nos aproximar desse público-alvo do projeto, de pessoas não alfabetizadas ou com dificuldade de leitura, escrita e interpretação, no local onde ela está acostumada, onde ela já convive, já tem como referência o trabalho de assistência dessas entidades, E a parceria com elas, com as entidades, é justamente alcançar esse público, Chegar neles num ambiente em que eles já estão familiarizados. Criar esse espaço acolhedor, é um dos pré-requisitos para que a gente possa ter uma estratégia efetiva, de trazer pessoas que nem sempre tiveram uma boa uma trajetória escolar com boas memórias, Então, nos aproximar e criar esse espaço acolhedor é um pré-requisito para que a gente possa ter essas pessoas no projeto e incentivá-las, O projeto é um ponto de partida, não um ponto de chegada. É a partir dele que a gente quer produzir incentivos, estímulos para que essas pessoas retomem os estudos e aí, depois do projeto, buscar a educação de jovens e adultos numa escola regular.
0: Estou conversando com Daniel Vasques, professor da Universidade Federal de São Paulo, a Unifesp. Professor, quais tipos de atividades vocês promovem para engajar essas pessoas?
1: Então, Fabrício e ouvintes, a gente trabalha com esses três tipos de letramento integrados. Nós temos no projeto o letramento social, que é produzir sentidos, trazer o debate, trazer a discussão, valorizar essas trajetórias de vida a partir de temas que estão no cotidiano dessas pessoas, tá? Então, a gente ali trabalha, por exemplo, com a questão dos preconceitos, de raça e gênero, com a questão dos direitos sociais, tá? Então, olha, nesse espaço eu aprendo coisas que eu aplico na minha, no meu cotidiano. Esse seria um primeiro ponto, né? Valorizando a participação, a opinião deles, as trajetórias que eles têm. Tá? Há uma sabedoria de vida que precisa ser compartilhada, né? E essas trajetórias individuais viram um aprendizado coletivo.
0: No projeto Ler, o letramento dos participantes inclui aprender a marcar uma consulta no SUS, é isso?
1: Isso mesmo. Então, o direito que os direitos que o SUS dá, né? E o SUS, né? É uma defesa do SUS também, então a gente explica os fundamentos do SUS, a importância dele. E aí entra já no outro letramento, Fabrício, né? Que é o letramento digital. Né? Como usar a tecnologia, tá? Para garantir o acesso a esses direitos, a essas políticas públicas, por exemplo. É uma forma de alfabetização também, tá? E de promover uma melhoria na leitura, na interpretação. A própria rede social, no letramento digital, né, introduz essas pessoas a um mundo onde os textos estão muito presentes, né, os comentários, está muito presente. Mas é preciso também promover o uso consciente dessas redes sociais. Por exemplo, no letramento digital, identificar fake news, né? Então, um dos temas que a gente discute socialmente e também pensando na introdução digital é a questão das fake news, né, dos discursos de ódio, né, na população em situação de rua, o tema da aporofobia, né, dos preconceitos pela condição de pobreza dessas pessoas, os vínculos com os territórios, né, então são todas essas questões que junto com isso a gente promove o quê? O letramento linguístico, letramento social, letramento digital e o letramento linguístico. E aí com diferentes, uma turma heterogênea. A gente vai ter ali pessoas que não sabem nem escrever, que estão na alfabetização inicial. Pessoas que já são alfabetizadas, mas que têm dificuldade na leitura, na interpretação, a gente trabalha nisso também. Tá? E para quem já tem mais conhecimento, a produção textual, poder se expressar, poder, né, se sentir com tudo isso, Fabrício, que é um dos efeitos indiretos, eu vou colocar assim, né, não tem a ver com os letramentos, mas a gente produz isso... um pertencimento, uma coisa de, ó, sou um sujeito de direitos, né? É um resgate, né? Que produz esse sentido, olha, é para mim, faz sentido para mim, agora eu vejo que voltar à escola e os estudos é um caminho para minha vida.
0: Eu conversei com Daniel Vasques, professor do Departamento de Ciências Sociais da Unifesp. Professor, muito obrigado pela sua entrevista.
1: Eu que agradeço pela oportunidade, pelo trabalho de vocês na divulgação científica. É sempre um prazer conversar com o público que nos ouve. Um abraço grande.
0: Se você quiser saber mais sobre os desafios para ampliar e tornar mais efetiva a educação de jovens e adultos, leia a reportagem de Cristina Queiroz na edição de março da revista Pesquisa FAPESP. O endereço é revistapesquisa.fapesp.br.
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0: A amônia, que é o principal insumo para a fabricação de fertilizantes nitrogenados, é produzida a partir de gás natural em um processo que gasta muita energia. Estima-se que a produção industrial de amônia responda por cerca de 1 a 2% das emissões totais de gases de efeito estufa no planeta. Existe um esforço por parte de pesquisadores do mundo todo para encontrar alternativas mais sustentáveis para a produção de amônia, inclusive aqui no Brasil. O próximo entrevistado do Pesquisa Brasil é Rafael Nagal, professor do Instituto de Química da Universidade Estadual de Campinas, a Unicamp. Ele é líder de um grupo de pesquisa que desenvolveu um processo inovador capaz de converter nitrato, que é um poluente presente em águas residuais, diretamente em amônia, isso usando energia renovável. Olá, professor Nagal, seja bem-vindo ao Pesquisa Brasil. Muito obrigado por participar do programa.
3: Agradeço bastante, Fabrício, a oportunidade. Acho que é um bom espaço aí para a gente estar divulgando um pouco o que a gente tem feito aqui na Unicamp.
0: Professor, antes de falar sobre esse novo processo, eu queria que explicasse para os nossos ouvintes qual é a importância econômica da amônia.
3: A amônia é uma molécula muito importante porque ela tem implicação grande na agricultura. Então, ela é um insumo para os fertilizantes que a gente utiliza, né? E o Brasil, mesmo sendo um país agrícola, a gente importa muito isso de outros países, por exemplo, a Rússia. Então, agora com essas guerras, né, que está tendo com a Rússia, teve, a gente está observando guerras também dos Estados Unidos com o Irã, que tem aquele problema lá no Estreito de Hormuz, onde os navios petroleiros, né, passam ali, acaba refletindo também, de certa forma, no aumento do preço dos alimentos. E qual que é essa relação? Essa relação econômica está justamente por isso, porque o petróleo, ele tem sido utilizado até hoje, né, para você separar alguns gases, por exemplo, o metano, que a gente faz uma reação, que a gente chama de reforma a vapor, para sim você conseguir hidrogênio, né, mais puro, e se pega o nitrogênio do ar e se sintetiza amônia. Esse é o processo usual que é feito, que é o processo que a gente conhece como Haber-Bosch. Então, essa amônia, ela tem uma aplicação econômica, né, tem um valor econômico muito grande.
0: O processo tradicional emite muito gás carbônico e o processo inovador que o seu grupo propõe segue uma rota diferente, mais sustentável, é isso?
3: Exatamente, a gente, esse processo usual que é feito por Haber-Bosch, ele consome muita energia, porque você tem que trabalhar em altas temperaturas e altas pressões, e ele precisa do hidrogênio, com uma pureza alta, que vem dessa reforma a vapor de alguns gases que vem do petróleo. Então, a gente fala que tem essa amônia, ela tem uma pegada de carbono associada a ela. E essa quantidade, ela não é pouca, é bastante coisa, né, que é formada de CO2 junto com a amônia. O que nós temos feito foi trabalhar em pressões e temperaturas muito mais amenas, né, em condições ambientes, e usar eletricidade como fonte de energia para essa reação. Então, a gente pode usar uma eletricidade proveniente de uma energia renovável, por exemplo, energia eólica, energia solar, para alimentar o nosso sistema, e a gente consegue sintetizar essa amônia sem pegada nenhuma de carbono. Então, seria uma que a gente chama de amônia verde, né? O verde não é pela cor da substância, mas pelo sentido simbólico de ser uma coisa sustentável.
0: Estou conversando com Rafael Nagal, professor do Instituto de Química da Unicamp. Professor, como funciona o processo que o seu grupo desenvolveu? De que forma ele produz amônia?
3: Nós temos realizado experimentos em laboratório, né? Então é um processo químico que envolve eletricidade, né? Então, quando você junta essas duas coisas, a gente chama de um processo eletroquímico. Basicamente porque a gente consegue controlar o quanto de elétrons, né, faz parte dessa reação. E controlando essa quantidade de elétrons, a gente consegue controlar também a energia necessária para que a reação aconteça. Então, o que nós temos feito é utilizar o nosso conhecimento também de ciências de materiais para desenvolver materiais que são utilizados nessa reação. Porque o que acontece, elétrons tem em toda a molécula, né? Então é difícil de você colocar elétrons ali e para a reação que você tem interesse. Então esse material, ele faz com que os elétrons vá para a reação alvo, que é a reação de formação de amônia. Então, um dos exemplos que a gente tem trabalhado é óxido de cobre, cobre metálico, coisas bem simples, né, que a gente observa à nossa volta. pode ser utilizados como materiais, né, para ser modulados para a formação de amônia. Aí o que, que nós utilizamos como matéria-prima é nitrato ou óxidos de nitrogênio, que são poluentes de indústrias têxteis, de vários tipos de indústrias, inclusive do acúmulo de fertilizante também resulta em acúmulo de nitrato. Então, o que a gente faz é pegar esse contaminante e transforma amônia, aumentando o valor agregado, então, desse, vamos dizer assim, era um problema, agora torna-se uma solução.
0: Professor, e o que ainda falta em termos de pesquisa e desenvolvimento para que esse processo ganhe mais escala? Falta muito, falta pouco?
3: O nosso sistema em particular, a gente trabalha, a gente consegue mensurar isso numa escala que a gente chama de TRL, né? A TRL mais baixa é basicamente quando está iniciando a investigação, e TRL mais alta é quando o projeto em si já está sendo comercializado. A gente está no TRL em torno de 4. Significa que a gente fez a prova de conceito, ou seja, a gente sabe que funciona, tem bons rendimentos. Agora seria a próxima fase, que seria aumentar essa escala. Existe uma empresa, né, que é chamada BG Energy, a Big Green Energy, que é uma startup fundada aqui na Unicamp, que tem colaborado com a gente, né? Na verdade, nós patenteamos esse sistema e eles licenciaram essa patente já com o intuito de fazer esse escalonamento. O tempo é difícil dizer, né? Mas eu diria que pelo menos 6 a 8 anos para a gente ter teste já em escala grande, né? E verificar a viabilidade. Mas no exterior tem algumas empresas já sendo fundadas, né? Não usando óxidos de nitrogênio, mas nitrogênio do ar, para sintetizar amônia verde. Então é uma coisa realmente de fronteira. Tem poucas empresas realmente iniciando. E o Brasil tem essa vantagem de ter energia renovável de forma abundante. Então é um projeto que interessaria muito aqui a comunidade. Por ser um país agrícola também, né?
0: Eu conversei com Rafael Nagal, professor do Instituto de Química da Unicamp, para saber mais sobre o novo processo mais sustentável para produzir amônia. Leia a reportagem de Yuri Vasconcelos na revista Pesquisa FAPESP. O endereço é revistapesquisa.fapesp.br. Professor, muito obrigado pela sua entrevista.
3: Muito obrigado pela oportunidade, foi um prazer conversar com vocês.
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0: Um estudo publicado no periódico Educação em Revista analisou relatos de 18 docentes de uma universidade pública brasileira que reclamaram de assédio e violência moral no ambiente profissional. Uma das conclusões do estudo é que aspectos da organização do trabalho e práticas de gestão que valorizam a alta competitividade e jornadas intensas favoreceram o surgimento de relações abusivas nas universidades. As três autoras do artigo apontam o assédio moral no ambiente acadêmico como um problema estrutural que requer políticas institucionais de prevenção, acolhimento e denúncia. Eu vou conversar agora com a coordenadora desse estudo, a psicóloga Vanessa Nilman Figueiredo. Ela é professora da Universidade Federal de Mato Grosso do Sul, em Corumbá. Olá, professora, seja bem-vinda ao Pesquisa Brasil. Muito obrigado por participar do programa.
4: Muito obrigada, eu que agradeço. É um prazer estar aqui contigo. Obrigada pelo convite, estamos aqui à disposição.
0: Professora, que tipo de assédio moral foi relatado pelos docentes entrevistados na pesquisa?
4: Bom, trata-se de uma pesquisa, né? Em primeiro lugar, é importante dizer que é uma pesquisa grande, que foi desenvolvida aqui pelo Grupo de Pesquisa Saúde Mental e Trabalho na Fronteira, no qual eu sou líder, né? E aí a gente fez delineou um projeto de pesquisa chamado Análise da Ocorrência de Sofrimento Patogênico no Contexto Universitário. Nesse projeto, então, a gente levantou diversas patologias relacionadas à organização do trabalho dentro de uma universidade no Centro-Oeste, né? Então, participaram dessa pesquisa 76 docentes, né? E nessa pesquisa a gente levantou questões como ocorrência da dinâmica workaholic, por exemplo, de burnout e também de assédio, buscando então contemplar também o contexto de trabalho, organização do trabalho, condições de trabalho e relações interpessoais. Então, tudo isso foi mapeado. Então, essas pessoas, esses professores, eles aceitaram participar voluntariamente da pesquisa, e dentre esses, 18 assinalaram, num dos instrumentos que levanta o assédio moral, a ocorrência, né, de atos negativos, né, ou de hostilidades que poderiam ser configuradas como assédio moral por conta da frequência em que ocorriam e por conta do próprio tempo em que eles estavam sujeitos a isso. Tá? Então, quando a gente...
0: E aí vocês foram entrevistá-los, é isso?
4: Isso, aí nós fomos entrevistar. E daí, uma coisa bem interessante é que é assim, né? Quando a gente foi verificando a possibilidade deles terem sofrido assédio, a gente constatou que não se tratava de um assédio interpessoal apenas, né? Mas sim de uma cultura que reforçava situações abusivas ou hostis como meio de aumentar a produtividade, né? Então, não é apenas, né, uma questão individual ou uma briga ou um conflito, né? Mas sim um meio, né, que a própria gestão, né, baseada também na gestão gerencialista, né, e no neoliberalismo, acaba incultando para que os professores consigam cumprir metas, muitas vezes abusivas, muitas vezes excessivas, sem ter condições materiais necessárias, ou às vezes sem ter mesmo uma organização do trabalho que seja adequada, com aulas, número de aulas adequados, número de pessoas adequadas para a realização do trabalho. Então, é isso, né? A gente conseguiu relacionar a organização do trabalho com as práticas abusivas existentes naquele espaço.
0: Eu estou conversando com a psicóloga Vanessa Nilman Figueiredo, professora da Universidade Federal de Mato Grosso do Sul, em Corumbá. Professora, como essa postura abusiva e hostil aparece na prática? Estamos falando de que tipo de cobrança, de hostilidade ou de insinuação?
4: Então, durante as entrevistas surgiram relatos de sofrimento, de falas sobre a falta de reconhecimento do esforço e do desempenho, injustiças na divisão do trabalho, sobrecarga ou mesmo degradação proposital das condições de trabalho. Então, o que que a gente tem, né? A gente constatou algumas estratégias para lidar com essa sobrecarga ou essa organização do trabalho que acaba, por vezes, sendo impulsionada pelo assédio, né? Então, a gente encontrou estratégias defensivas como o individualismo, a aceleração e a hiperatividade dentro do trabalho como forma de fazer o serviço mais rapidamente e torná-lo mais produtivo. Então, esse sofrer, né, nem sempre está tão fácil de ser visto, né? né? Faz parte de uma forma de trabalhar que a gente tem um autor de referência, que é o Christophe Dejour, né? Que ele chama de normalidade sofrente, em que nem sempre o coletivo expressa esse sofrer por meio do adoecimento, mas sempre pelo sofrimento. O sofrimento atravessa esse trabalhar, né? Embora não tenhamos visto tantos casos de adoecimento entre esses professores assediados, né? A gente conseguiu verificar que, ao longo do tempo, eles desenvolviam exaustão psíquica, depressão ou mesmo transtornos de ansiedade. Então, a gente conseguiu verificar que a organização do trabalho e a gestão gerencialista, ela acaba impulsionando um mal-estar, né? Um mal-estar ali dentro dessa comunidade universitária, de modo a poder causar, né, o adoecimento psíquico.
0: Professora, e o que deveria mudar no ambiente universitário para que não houvesse esse tipo de constrangimento?
4: Bom, né, parece bastante paradoxal, né, que dentro de uma comunidade universitária que tem como meta a educação, nós tenhamos atos violentos, né? Então, assim, me parece que a primeira pauta é repensar a questão do produtivismo científico, né? Esse produtivismo, ele afeta a saúde mental de alunos e docentes. Principalmente quando a gente pensa na pós-graduação no Brasil, ele se tornou um espaço onde é cultivado, né? É cultivada a cultura de doação ilimitada para o alcance do alto rendimento, situação que é capaz sim de desunir, de abater, de perturbar, de adoecer e de tornar rivais os próprios colegas, que deveriam ser, né? Deveria ser um coletivo, né? Unido, inclusive, por laços afetivos. A métrica que é proposta dentro de da nova gestão da educação, né, ela acaba trazendo esses desafios, né? Por quê? Porque a qualidade do que é feito e a qualidade das relações sociais que são travadas dentro do espaço de trabalho, nem sempre são possíveis de ser avaliadas a partir do quantitativo, sim, do qualitativo, do singular, do que, né, da beleza daquele trabalhar, né? Então, assim, a gente tem, lógico, né, a partir de 2026, novas regras, novas portarias da CAPES, né, que traz, que estabelece diretrizes e obrigações para prevenção e enfrentamento, por exemplo, ao assédio moral, sexual e violências de gênero nos programas de pós-graduação, né? Então, envolvendo medidas de prevenção, canais de denúncias, que ainda estão por ser implantados, claro, né? A gente tem também a possibilidade de reorganização a partir do levantamento de riscos psicossociais no trabalho, né? A NR1, ela é para ser implantada agora em maio, mas a gente não sabe também se será, porque já foi adiada, né? Mas que torna obrigatória a adoção de medidas preventivas formais nas instituições, com impacto direto no ambiente de trabalho das universidades. E, por fim, eu acho que é assim, a construção de um espaço de escuta dos trabalhadores, né? Isso seria muito importante, porque uma escuta ético-política, ela permite repensar, transformar, reorganizar o trabalho. A partir dessa escuta do sofrimento no trabalho, docentes podem ressignificar as vivências de prazer e realização, né, nas suas diversas atividades acadêmicas, como extensão, pesquisa, mesmo ensino, tornando possível a retomada do sentido do trabalho, né? Também estabelecer novos laços sociais, renovados laços sociais, que sejam norteados por uma lógica mais afetuosa, né? Que é uma lógica que é perdida diante de uma lógica apenas produtivista, né? Eu penso que algumas ações são possíveis de serem feitas e que podem sim melhorar o dia a dia dos trabalhadores dentro das universidades.
0: Eu conversei com a psicóloga Vanessa Nilman Figueiredo, professora da Universidade Federal de Mato Grosso do Sul, em Corumbá. Professora, muito obrigado pela sua entrevista.
4: Eu que agradeço, muito obrigada.
0: E aqui termina o Pesquisa Brasil de hoje. 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Se você quiser falar com a gente, fazer uma pergunta ou dar uma sugestão, escreva para o e-mail pesquisabr@fapesp.br. O programa tem produção, roteiro e edição de Sara Caravieri. Eu sou Fabrício Marques, editor de política da revista Pesquisa Fapesp. Agradeço muito a sua companhia e a gente se encontra no próximo programa.
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11: 16 horas e 59 minutos. 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
12: Olá, a Unesp FM apresenta Brasil Instrumental. A competente e inspirada produção dos nossos compositores. Uma hora de música instrumental brasileira para você. Passam hoje por aqui Paulo Aragão, Carrapicho Rangel, Eduardo Neves, Elito Medeiros, Arismar do Espírito Santo, Amaro Freitas e muito mais. Começamos com o gaitista, compositor e arranjador Gabriel Grossi e uma faixa do seu oitavo álbum, Urbano. Gabriel Grossi é considerado um dos melhores harmonicistas do mundo e um dos instrumentistas mais importantes da música brasileira. Em formação de sexteto, o músico brasiliense radicado no Rio de Janeiro apresenta neste projeto temas autorais e parcerias com o pianista e acordeonista Guilherme Ribeiro. Composições como Pare e Escute, Todas as Direções, Trilhas, Pista Irregular revelam a temática do álbum, influenciada pelos caminhos e ruídos da cidade. Gravado em 2013, o álbum intitulado Urbano contou com a participação dos músicos Jonatas Sansão na bateria, Sérgio Coelho no trombone, JP no saxofone e flauta, Mikael Ruzitska na guitarra. Destacamos a faixa Todas Direções.

Gabriel Grossi e Guilherme Ribeiro, deles, todas direções. A Unesp FM está apresentando Brasil Instrumental, o talento e a magia do compositor brasileiro. Consagrado como violonista e arranjador, Paulo Aragão lança seu primeiro álbum de composições. A seguir. O violonista, arranjador e compositor Paulo Aragão lançou o álbum Choros Líricos e Sentimentais, que comemora seus 50 anos de idade, reunindo um amplo panorama da sua produção autoral. O lançamento do álbum completo aconteceu em março, com dois shows e a presença de alguns grandes músicos como Nailor Proveta, Toninho Carrasqueira, Maurício Carrilho, Luciana Rabelo, Aquiles Moraes, Pedro Aragão, Marcos Tadeu, Quarteto Malgani, entre outros. Com mais de 30 anos de carreira, Paulo Aragão construiu sua trajetória transitando com naturalidade entre os universos popular e de concerto. Como violonista, esteve presente nos trabalhos mais recentes de grandes compositores brasileiros, como Edu Lobo, Francis Raime e Dori Caymmi. Como arranjador, já escreveu para nomes como Ginga, Mônica Salmaso, Yamandu Costa, Hamilton de Holanda, entre outros. É fundador do premiado Quarteto Malgani de Violões, com o qual lançou 8 álbuns. Choros Líricos e Sentimentais nasceu do desejo de registrar uma produção autoral ao longo dos anos preterida na rotina intensa do violonista e arranjador. O álbum apresenta um repertório marcado por uma escrita que dialoga com tradição e modernidade do choro em uma abordagem ao mesmo tempo popular e camerística. Vamos ouvir as faixas Choro Sentimental e Tarde em Paquetá.

Paulo Aragão, dele, Tarde em Paquetá e Choro Sentimental. A Unesp FM está apresentando Brasil Instrumental. Seguimos com o bandolinista Carrapicho Rangel. Do álbum Inspirações, destacamos Essa Foi a Última, com a participação do saxofonista João Paulo e Eduardo Neves, saxofonista, flautista, compositor e arranjador. E a faixa que dá nome a esse CD, Gafieira de Bolso. O álbum é composto de sambas, choros, boleros e ritmos latinos, com músicas autorais compostas por ele e em parceria com Mauro Aguiar e Rodrigo Lessa.

Eduardo Neves, dele, Gafieira de Bolso. Antes, Carrapicho Rangel, dele, com a participação de João Paulo no sax. Essa foi a última. A Unesp FM está apresentando Brasil Instrumental, o talento e a magia do compositor brasileiro. Seguimos com o pianista Zelito Medeiros. Paranaense com o lado paterno paraibano e materno de origem italiana, o compositor e pianista Zelito Medeiros cresceu no interior de São Paulo, viveu no Recife e desde os 18 anos radicou-se no Rio de Janeiro. Transita a área da música popular e do jazz. Já tocou com Luiz Essa, Emeto Pascoal, Ginga, Andrea Ernest Dias, entre outros artistas. Como solista, tem se dedicado especialmente à obra de Tom Jobim, Emeto Pascoal, Moacir Santos e outros grandes nomes da música brasileira, além de ícones do jazz como Bill Evans. Tem lançado 3 álbuns autorais: Boa Notícia, Modo Coração e Canto do Desassossego, em parceria com o pianista Vitor Gonçalves. Seu último trabalho é O Céu e a Mata, piano solo lançado em 2024, uma coletânea com 8 músicas de sua autoria. Deste álbum, destacamos as faixas Caminho de Pedra e Cigana.

Zélito Medeiros dele, Cigana, antes Caminho de Pedra. E nós seguimos com o Brasil Instrumental na Unesp FM. Neste bloco, multi-instrumentista e compositor Arismar do Espírito Santo. Do álbum Alegria nos Dedos, vamos ouvir Sonhando Acordado, com a participação de Tiago Espírito Santo. E na sequência, uma faixa do CD Buchicho, do duo formado pelo pianista Gilson Peranzetta e pelo guitarrista Nelson Faria, lançado pela Delira Música com Doce de Coco. Música.

Gilson Pirazeta e Nelson Faria, de Jacó do Bandolim, Doce de Coco. Abrindo o bloco, Arismar do Espírito Santo e Tiago Espírito Santo, do Arismar, Sonhando Acordado. A Unesp FM está apresentando Brasil Instrumental. Neste bloco, Amaro Freitas, uma das grandes revelações do jazz mundial. Com estilo arrojado, combina o jazz com gêneros regionais, como o frevo, o forró, a sonoridade do Oriente Médio e ritmos afro-brasileiros. Destacamos Vila Bela.

Amaro Freitas, dele, Vila Bela. E nós vamos ficando por aqui. Fontes pesquisadas: biscoitofino.com.br, youtube.com e spotify.com. Estúdio de gravação: Paulo Pepa. Produção: Silene Barros. A apresentação é de Wellington Leite. Muito obrigado pela companhia, um abraço e até mais.

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7: 17:59.
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Seja bem-vindo e bem-vinda. A partir de agora, a pluralidade do rock na Unesp FM. Está começando esse tal de rock and roll. Eu sou o Ricardo Bizarro e fico com você na próxima hora. Nesta edição, uma trilha sonora que abraça as vertentes, os clássicos e as novidades do gênero. Por aqui você ouve New Modern Army, Bush, Jimi Hendrix, Happy Mondays, Iggy Pop, Supergrass, Sublime e muito mais. E esse tal de rock and roll começa com a banda Black Star Riders, com o vocal e a guitarra de Ricky Warwick. Ouça a faixa Charlie, I Gotta Go.

momento para curtir a banda Happy Mondays. Nascida na Inglaterra nos anos 1980, o Happy Mondays está na ativa até hoje. O quinteto abraçou a mistura do rock alternativo com a dance music. Possuem uma discografia generosa. Você confere uma música do primeiro EP da banda, lançado em 1987, e com o vocal de Shawn Ryder, você ouve King Afro.

No esse tal ouça a banda norte-americana The Poses. O The Poses nasceu em 1976. A liderança é dos compositores, guitarristas e cantores John Auer e Ken Stringfellow. A dupla viaja pelo rock alternativo e pop rock, misturando composições harmônicas com guitarras barulhentas. The Poses gravou as primeiras músicas numa fita cassete, que logo foram exibidas numa rádio local de Seattle. Em seguida, surgiram vários convites para shows. E o disco de estreia foi lançado em 1988 e estão na ativa, somando 10 trabalhos na bagagem. The Poses toca Dream All Day.

Esse tal de rock and roll você ouve no rádio, nas ondas da Unesp FM, em 105,7, ou pela internet, no streaming, no site radio.unesp.br. E é muito bom contar com a sua companhia. E agora um clássico de Iggy Pop, The Passenger, gravação de 1977.

Seguindo com a arte musical do grupo The N-Boy Dukes, natural de Detroit, formada em 1964, The N-Boy Dukes tinha como líder o Ted Nugent. Ted Nugent foi o guitarrista principal e também o frontman da banda. O grupo se dissolveu em meados da década de 70 e o Ted Nugent continuou uma sólida carreira solo. De 74, do disco Two Fang and Claw, você ouve Ted Nugent and the N-Boy Dukes com a trilha Journey to the Center of the Mind.

Na sequência do esse tal de rock and roll, fique com o músico que criou a imagem de ter a guitarra como extensão do seu próprio corpo. Jimi Hendrix, do disco de estreia Are You Experience, de 1967. Ouça The Wind Cries Mary e o Jimmy, vocal e guitarra, Mitchell na bateria e o Noel Redding no baixo.

Esse tal de rock and roll você ouve no rádio nas ondas da Unesp FM em 105,7 ou pela internet, o streaming radio.unesp.br. E é muito bom contar com a sua companhia. Na sequência, o som da banda Supergrass, o trio natural de Oxford, toca Sun Hit the Sky.

Na sequência do Excital, fique com uma banda californiana que uniu o ska, o punk e o reggae. Nos ventos sonoros de Long Beach, nascia em 1988 o grupo Sublime. E o trio era formado por Brantley Nowell nos vocais e guitarra, Bud Gaug na bateria e percussão e no contrabaixo Eric Wilson. E com a morte de Brant Nowell em 1996, os integrantes resolveram encerrar as atividades do grupo. Em seus 8 anos de história, eles gravaram 3 álbuns de estúdio. O Sublime só alcançou um grande sucesso comercial em 1996, no 3º álbum homônimo, que foi lançado 2 meses após o falecimento de Brantley. E desse disco, Sublime, de 1996, relembre Wrong Way.

Momento para conhecer uma banda inglesa radicada na cidade litorânea de Brighton. Você está ouvindo o som de The Witches. O trio lançou o álbum de estreia em 2014. Tem influências do grunge, do punk e o rock de garagem, com guitarras reverberadas e estridentes. O The Witches tem o vocal de Christian Bell e você ouve agora Seaside, gravação de 2016.

O Esital segue na sonoridade do Reino Unido. Agora, relembre uma banda que nasceu em 1980. O líder e fundador é o compositor, guitarrista e cantor Just Sullivan. Nos palcos há mais de 40 anos, a banda sofreu constantes modificações, mas sempre com Sullivan na liderança. E do disco Impurity, de 1990, você ouve New Model Army com a canção Purity.

seguindo nas ondas do rock com a banda estadunidense The Dandy Warhols. O quarteto nasceu em Portland em 1994. Com o vocal de Courtney Taylor, você ouve The Dandy Warhols com Bohemian Like You.

Você ligado na Unesp FM, navegando nas ondas do rock. Caia no swing da banda londrina Dedê. Dedê, na verdade, é o disfarce do multi-instrumentista, compositor e cantor Matt Johnson. E do disco Dusk, de 1993, você ouve Dedê com Slow Motion Replay.

Esse tal de rock and roll vai ficando por aqui. Pesquisa, texto e seleção musical, Fábio Fleury. Operação de áudio, Silvestre Oliveira. Apresentação, Ricardo Bizarra. Se você gostou e deseja ouvir novamente o programa de hoje, ou mesmo as edições anteriores, acesse agora o site da Unesp FM e clique no ícone Esse Tal de Rock and Roll. E a despedida vem com a banda inglesa Bush, do álbum de estreia Sixteen Stone, de 1994. Fique com Machine Head. Obrigado pela sua companhia e até a semana que vem.

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11: 18 horas e 59 minutos.
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13: Olá, uma ótima noite de domingo para você. A gente continua a programação da Unesp, mais uma edição do Musical 105. O melhor do flashback em uma hora de programação para você. Seleção musical Sérgio Magson, Paulo Pepa na operação de áudio. Eu sou Wellington Leite. Nesta hora de flashback, vamos ouvir juntos Madonna, Elton John, Fine Young Cannibals. A gente abre com Cool and the Gang, uma música de 1983 para você do álbum In the Heart. Você ouve Joanna, o segundo lugar nos Estados Unidos e também no Reino Unido por quase um ano.

7, Carly Simon, You Know What To Do. Você ouviu também All Around the World, com Lisa Stansfield, uma composição de 89. Agora tem Queen, I Was Born to Love You.

Musical 105 Rick Astley, Never Gonna Give You Up. Você ouviu também Pet Shop Boys, What Have I Done to Deserve This? Você ouviu ainda Simple Red, Come to My Aid, sucesso de 1985. Agora tem Culture Club, Miss Me Blind.

O musical 105 Tears for Fears, Pale Shelter. Você ouviu também Bangles, Walk Like an Egyptian. Você ouviu também Lucky Star, de 84, com Madonna. Ótimo domingo para você. Ouça agora INXS, New Sensation.

0: Fechando o musical 105, Fine Young Cannibals, Good Thing, de 89. Você ouviu também Elton John, I Still Standing. Muito obrigado pela companhia. A seleção musical foi de Sérgio Magson. Paulo Pepa na operação de áudio. Eu sou Wellington Leite. Ótimo domingo para você.
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6: Dezenove horas e 59 minutos.
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Olá, seja bem-vindo e bem-vinda ao Estação Blues. Eu sou o Sérgio Magson e fico com você na próxima hora. Na edição de hoje, uma viagem musical que apresenta as gerações, os clássicos e as novidades do gênero. Nesta edição, confira uma seleção musical com Big Walter Thornton, Geneva Magnus, Howlin' Wolf, Debbie Davis, Robert Cray, Yuppie Wilson, Cedric Burnside e muito mais. Estação Blues. Para começar, fique com o cultuado cantor Frankie Bay. Acompanhado da The Anthony Paul Band, o bluesman canta I Don't Know Why.

No Estação Blues, momento para conferir o talento da cantora Janiva Magnes. You think you got it all set up. Depois de muita estrada, a Blues Woman lançou o disco de estreia somente aos 40 anos de idade. Em 2009, ganhou o prêmio B.B. King de Artista do Ano pela Blues Foundation. Hoje, aos 69 anos, tem uma discografia com 16 álbuns. Ouça primeiro o vocal de Magnes na faixa I'm Feeling Good. Depois, ela soma a sua voz à guitarra de Joe Bonamassa na música Masterpiece, canção do álbum Back for Me, de 2025. 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

Na sequência, fique com o blues rock do guitarrista da Louisiana, Kenny Wayne Shepherd. Inspirado por grandes nomes do gênero que ouvia na vitrola do pai, Kenny Wayne começou a tocar guitarra aos 7 anos de idade. Aos 13 anos, foi para New Orleans integrar a banda do bluesman Brian Lee. Em 1995, lançou o primeiro trabalho e hoje, aos 48 anos de idade, já contabiliza uma discografia expressiva. Fique com Kenny Wayne Shepherd Band, com Dark Side of Love.

seguindo nas ondas do blues com Big Walter Horton. Com sua gaita singular, o bluesman lançou poucos discos em sua longa carreira solo. Nasceu no Mississippi em 1917 e faleceu em Chicago aos 64 anos. Seu registro mais aclamado foi o disco Big Walter Horton with Carrie Bell. Neste álbum, ele gravou com outra lenda da gaita, Carrie Bell. Confira, relembre as faixas, a instrumental Have a Mercy e That Ain't It, com o vocal de Horton.

Eu sou o Sérgio Magson e você está ouvindo Estação Blues. É muito bom ficar em sua companhia. No Estação Blues, fique agora com a guitarra e a voz de Debbie Davis. A veterana blueswoman de Los Angeles interpreta o clássico Blue and Lonesome, de autoria de Little Walter. Esta composição apresenta uma triste letra. Ela narra o lamento de um homem que perdeu o seu amor e conheceu a solidão. No Estação Blues, Debbie Davis, Blue and Lonesome.

o blues e seus mestres. No início dos anos 1970, os ingleses Eric Clapton, Steve Winwood, Bill Wyman e Charlie Watts tiveram a oportunidade de entrar no estúdio com um ídolo do blues. Os britânicos gravaram com o compositor, gaitista e cantor do Mississippi, Howlin' Wolf. O long play The London Howlin' Wolf Sessions foi lançado em 1971, 5 anos antes da morte de Wolf. Deste registro histórico, fique com a faixa Ain't Superstitious.

Eu sou o Sérgio Magson e você está ouvindo Estação Blues. Blues aqui no 105,7 da sua Unesp FM. Seguindo com a música do compositor, guitarrista e cantor Cedric Burnside. Fique com a faixa Pretty Flowers.

Agora no Estação Blues, a voz e a guitarra de Robert Cray, do CD Nothing But Love, de 2012, ouça What Becoming Here.

tempo para ouvir a música de Yuppie Wilson. Natural da Louisiana, Yuri Perry Wilson nasceu em 1934 e morreu em 2004 na cidade de Paris, aos 70 anos de idade. Adotou o estilo Texas Blues e ficou conhecido pelos epítetos Texas Tornado e Atomic Guitar. Ouça o cantor e guitarrista Yuppie Wilson. Ele vem acompanhado pelo gaitista Paul Horta. Eles interpretam a trilha Boy Scout Plan.

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2: 20 horas e 59 minutos.
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6: Olá, obrigado pela companhia. A partir de agora, você confere as histórias musicais do programa Jazz in Concert. Eu sou o Fábio Fleury e vou ficar com você nas próximas 2 horas. Nesta edição, você confere um novo quadro, intitulado Notas da Contracapa.
5: Agora, no Jazz in Concert, Notas da Contracapa. Uma introdução ao disco, informação, resenha, curiosidades de um produto fonográfico. Notas da Contracapa.
6: As notas da contracapa são uma importante fonte de informação do jazz e dos seus protagonistas. Com o objetivo institucional de divulgar o disco para o consumo, as gravadoras convidavam músicos, jornalistas e produtores musicais para construírem uma resenha, um ensaio sobre o disco. Já já você confere. O programa de hoje começa com David Brubeck, piano, Paul Desmond, sax alto, Bobby Bates, baixo e Joey Dodd na bateria. Ouça a composição Jeepers Creepers, gravação de 1954.